0: Está no ar a Voz do Brasil. As notícias do governo federal que movimentaram o país no dia de hoje.
1: Olá, boa noite.
2: Boa noite para você que nos acompanha em todo o país.
1: Terça-feira, 13 de outubro de 2026.
2: Vamos aos destaques do dia.
1: Direito do consumidor.
2: Medida provisória estabelece regras para identificar chamadas telefônicas e coibir fraudes e ligações indesejadas.
1: Decreto atualiza o funcionamento dos serviços de atendimento ao cliente. Luana Karen.
3: Em outra frente, está a obrigação de ter sempre uma pessoa para atender.
2: Coibir fraudes e ligações indesejadas.
1: Decreto atualiza o funcionamento dos serviços de atendimento ao cliente. Luana Karen.
3: Em outra frente, está a obrigação de ter sempre uma pessoa para atender demandas no serviço telefônico ou no canal digital.
2: Segurança Pública.
1: Ação conjunta estabelece medidas para combater o uso irregular de telefones em unidades prisionais. Thaísa Vitória.
4: O decreto estabelece o bloqueio de terminais de comunicação móvel individualizados e também dos sinais de radiocomunicação no perímetro de segurança penitenciária cadastrado.
2: Comércio exterior.
1: Vendas para países do Mercosul e União Europeia registram crescimento.
2: Exportações acumulam mais de 284 bilhões de dólares entre janeiro e setembro. Graziele Bezerra.
5: Atualmente, o Brasil tem 700 parceiros que aprovam as práticas sanitárias internas e compram dos produtores brasileiros.
1: Hoje, na apresentação da Voz do Brasil, eu, Mariana Jungmann e Luciano Seixas.
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1: Foram publicadas hoje duas medidas que regulamentam a relação entre empresas e consumidores.
2: A primeira delas visa combater fraudes e ligações indesejadas com regras mais severas às operadoras.
1: A segunda medida é um decreto que aprimora os serviços de atendimento ao consumidor para produtos e serviços públicos.
3: Para combater fraudes telefônicas, a medida provisória publicada nesta terça-feira estabelece que as operadoras envolvidas em uma ligação têm a obrigação de assinar digitalmente as chamadas. Com isso, será possível saber, antes de atender ao telefone, se aquela chamada vem de um número certificado. Como detalha o secretário nacional de Direitos Digitais, Victor Fernandes.
6: Se aquele número de telefone não corresponder ao número de uma pessoa real, e a Anatel vai ter um cadastro dos números a partir dos blocos de numeração, se aquela chamada não for autenticada, o nosso celular não vai nem tocar. É uma espécie de direito do consumidor de não ser importunado. A gente começa a ter uma segurança maior de que aquela ligação é uma chamada legítima.
3: Além disso, a MP estabelece um limite percentual para chamadas curtas, que são aquelas com menos de 6 segundos de duração. Quem fizer ligações em massa poderá sofrer um bloqueio temporário de 15 dias. A Anatel regulamentará os detalhes em até 60 dias e as operadoras que descumprirem a medida poderão ser punidas. Em outra frente, um decreto estabelece regras para aprimorar o serviço de atendimento ao consumidor. Entre elas, está a obrigação de ter sempre uma pessoa para atender demandas no serviço telefônico ou no canal digital. Quem explica é o secretário nacional do consumidor, Ricardo Morichita.
7: A gente está cuidando daquilo que é o mínimo, daquilo que é o essencial, e permitir que o consumidor fale com uma outra pessoa, tenha as informações e possa encaminhar as suas demandas. 7 dias por semana, das 8 às 8.
3: O decreto também determina a continuidade do atendimento e estabelece prazos máximos de espera para falar com um atendente. Até 20 segundos para, no mínimo, 80% das demandas atendidas. O ministro da Justiça e Segurança Pública, Wellington César Lima e Silva, falou do esforço conjunto para pôr em prática as medidas de proteção ao consumidor.
8: Envolve diversos ministérios, muitas agências, para chegar num ponto de compreensão de todos os setores que demandam e que também não haja a inobservância das formalidades legais e do acolhimento das legítimas pretensões dos diversos setores da sociedade.
3: A Secretaria Nacional do Consumidor será responsável por fiscalizar e aplicar sanções às empresas que descumprirem as regras. Reportagem Luana Karen.
2: Combate à comunicação ilícita dentro dos presídios.

0: brasileiros.
1: Um decreto publicado hoje cria um programa nacional para bloqueio de celulares e de sinais de rádio nas unidades prisionais de todo o país.
0: Para que os bloqueios sejam realizados, os estados e o Distrito Federal precisam aderir de forma voluntária ao programa.
1: Com a adesão, poderão solicitar a aplicação da medida junto à Agência Nacional de Telecomunicações, a Anatel.
2: Foi publicado nesta terça-feira no Diário Oficial da União o decreto que cria o Programa Nacional de Neutralização de Comunicações Ilícitas em Estabelecimentos Penais. Na prática, a medida cria as condições para o bloqueio de celulares utilizados irregularmente em presídios e de sinais de radiocomunicação nos perímetros de segurança penitenciária. Para garantir que não haja comunicação ilícita de dentro dos presídios, o decreto estabelece o bloqueio de terminais de comunicação móvel individualizados, identificados pelo Código Internacional de Identificação de Equipamento Móvel, conhecido como IMEI, e também dos sinais de radiocomunicação no perímetro de segurança penitenciária cadastrado, por meio de bloqueadores de sinais de radiocomunicação. Para que esses bloqueios possam ser feitos, é preciso a adesão voluntária de estados e do Distrito Federal, que poderão solicitar a medida para a Agência Nacional de Telecomunicações, a Anatel. Os bloqueadores de sinal serão operados pelas autoridades estaduais e a Anatel será responsável por planejar, coordenar e fiscalizar o uso dos equipamentos. O mesmo decreto cria também o Cadastro Nacional de Perímetros de Segurança Penitenciária. Por meio dele serão fornecidas informações como as coordenadas georreferenciadas do perímetro de segurança, a descrição da unidade e de seu entorno. Assim, será possível preservar o sinal para núcleos habitacionais e equipamentos públicos próximos. Thaisa Vitória para a Voz do Brasil.
0: O agronegócio e a indústria brasileira firmam novos parceiros comerciais.
1: Os Emirados Árabes Unidos são o mais recente destino das exportações do país, com envio de pescados de captura e cultivo.
0: Além disso, o agronegócio brasileiro diversificou parcerias com a venda de frutas e grãos para a Ásia, África e América Latina.
3: Os Emirados Árabes são os mais novos parceiros comerciais do Brasil, que passou a exportar pescado de captura e de cultivo para o país do Oriente Médio. Kuwait, Nicarágua, Síria, Bangladesh, Costa Rica, Malásia e Nigéria são outros parceiros recentes da agroindústria brasileira e importam principalmente mamão, berinjela, maçã e milho em grãos. Atualmente, o Brasil tem 700 parceiros que aprovam as práticas sanitárias internas e compram dos produtores brasileiros. As exportações brasileiras tiveram alta de 10,4% neste ano, segundo o ministro do Desenvolvimento, Indústria, Comércio e Serviços, Márcio Elias. Em relação aos países membros do Acordo Mercosul-União Europeia, o aumento das exportações foi de 30%. Para o ministro, essa expansão de mercado se deve à articulação de diversos setores da economia brasileira e à busca por diversificação.
4: Atuação ou uma política de desenvolvimento para o agro, ela não envolve só a produção agropecuária, envolve muito mais do que isso. Por isso que a missão número um da nova indústria Brasil é justamente a agroindústria e todas as cadeias, ou toda a cadeia produtiva que ela envolve, de máquinas, fertilizantes, tecnificação, serviços, tecnologia. Eu falo, vai da semente à indústria espacial, vai da semente à previsão do tempo, à meteorologia, ao radar, ao sistema de irrigação. Tudo isso envolve a agroindústria. E quando a gente fala...
3: No acumulado de janeiro a setembro de 2026, as vendas externas ultrapassaram 284 bilhões de dólares. Os setores que mais exportam são indústria de transformação, que vende matéria-prima para indústria, indústria extrativista e agropecuária. Reportagem Graziele Bezerra.
1: Encerrou neste domingo a Operação Nossa Senhora Aparecida 2026, que fiscalizou as rodovias federais de todo o país.
0: A Polícia Rodoviária Federal concentrou esforços na rodovia Presidente Dutra, que dá acesso à cidade de Aparecida, em São Paulo, e também na BR-316, que dá acesso a Belém, no Pará.
1: A ação da PRF buscou coibir acidentes no entorno desses municípios, por conta da grande movimentação de pessoas que caminharam pelas estradas em direção ao Santuário Nacional de Aparecida e ao Círio de Nazaré.
0: Foram registrados 926 acidentes, com 68 mortes e mais de 900 feridos. De acordo com a porta-voz da PRF, Natália Guimarães, foram cerca de 45 mil testes de alcoolemia aplicados nas estradas durante o feriado.
5: Em todo o país, a PRF

0: de 2 toneladas de maconha e 34 quilos de cocaína. Ao todo, 356 pessoas foram detidas.
1: O Amazonas registrou 549 focos de incêndios florestais nos últimos 2 dias, mais da metade do total contabilizado em todo o mês de outubro do ano passado.
0: O Ministério da Integração e do Desenvolvimento Regional reconheceu situação de emergência em 36 municípios por conta dos episódios.
1: Uma força-tarefa entre a União, governo estadual e municípios atua no combate aos focos e na assistência às pessoas atingidas.
2: Os ministros do Meio Ambiente e Mudança do Clima, João Paulo Capobianco, e da Integração e do Desenvolvimento Regional, Valdez Góes, sobrevoaram áreas atingidas pelo fogo na região de Altazes, no Amazonas. A comitiva também acompanhou as operações no Centro Integrado de Comando e Controle em Manaus. O ministro do Meio Ambiente e Mudança do Clima, João Paulo Capobianco, anunciou o reforço das ações de combate ao fogo.
3: Nós estamos trabalhando em parceria com o governo do Amazonas e todos os estados da Amazônia, conforme hoje o comandante apresentou para nós, para ampliar a rede de ação do Corpo de Bombeiro.
2: Foram encontrados focos de incêndio em áreas de floresta preservada e de difícil acesso, o que indica a possibilidade de ação humana e intencional. O ministro da Integração e do Desenvolvimento Regional, Valdez Góes, destacou a mobilização conjunta dos governos federal, estadual e municipal. Ressaltou ainda que, além de combater os incêndios, é necessário garantir assistência às pessoas atingidas.
4: Uma coisa é enfrentar em todas as frentes e empregar toda a força que puder, governo federal junto com o estado e municípios, para apagar o fogo. A outra é assistir pessoas que já estão, de alguma forma, precisando de ajuda humanitária, de assistência médica, com resultado do incêndio.
2: Ao todo, o governo federal mobilizou 11 aeronaves e 250 brigadistas. 6 aeronaves já chegaram ao estado e outros 40 brigadistas estão a caminho. Desde o início da temporada, o Ibama extinguiu 236 incêndios no Amazonas e ainda atua no combate a outros 22 focos ativos. Reportagem Pablo Mundim.
0: E diante do aumento das queimadas no Amazonas, o Ministério da Saúde mobilizou a Força Nacional do SUS para reforçar os serviços de saúde na região.
1: A equipe técnica da pasta desembarcou no estado para mapear as principais demandas e garantir atendimento à população, incluindo as comunidades indígenas.
0: Uma das principais preocupações é com o aumento das doenças respiratórias causadas pela exposição à fumaça, principalmente em crianças e idosos.
1: Com o diagnóstico, o Ministério da Saúde vai planejar a disponibilidade de profissionais para atuar na região, além de insumos e transporte de pacientes que precisam de atendimento prioritário.
0: Pela primeira vez no país, produtos artesanais de higiene pessoal e cosméticos têm regras específicas para a produção e comercialização.
1: As novas diretrizes foram aprovadas pela Agência Nacional de Vigilância Sanitária, Anvisa, e publicadas no Diário Oficial da União.
0: Agora, esses produtos contam com normas específicas mais simples, que levam em consideração a realidade dos produtores artesanais.
5: Há cerca de um ano, Juliana Viola fez uma transição de carreira para se dedicar ao que realmente gosta: produzir sabonetes, shampoos, difusores de ar de forma artesanal. Ela conta que tem todo o cuidado ao comprar matéria-prima para garantir que seus produtos não provoquem danos à saúde de seus clientes.
6: Todos os óleos essenciais que eu utilizo, toda matéria-prima, elas têm a certificação. Então, e as ervas que eu compro também são de ótima procedência, só compro em locais que me certificam da segurança.
5: Quem fabrica de forma artesanal produtos de higiene pessoal, como sabonetes em barra, óleos e manteigas corporais, shampoos sólidos, perfumes desodorantes naturais, sais de banhos e outros produtos similares, assim como Juliana, não vai mais precisar seguir as mesmas exigências aplicadas às grandes indústrias nacionais. É que a Agência Nacional de Vigilância Sanitária sanitária Anvisa resolveu simplificar a vida desses produtores artesanais. O diretor substituto da Agência Nacional de Vigilância Sanitária Anvisa, Marcelo Moreira, explica o que muda para esses produtores.
7: Eles deverão controlar adequadamente as matérias-primas que são utilizadas na fabricação desses produtos. Eles devem evitar contaminações, manter os produtos organizados e devem avaliar

0: qualidade do produto final antes de colocá-lo à venda da população. Os produtos, eles deverão informar o consumidor a composição do produto, a data da fabricação, o prazo de validade, o endereço de produção, contatos do produtor e a identificação clara de que esse produto trata-se de um produto artesanal.
1: As normas se aplicam a quem produz em pequena escala, de forma predominantemente manual, com domínio completo de todas as etapas, como, por exemplo, a escolha dos ingredientes até a embalagem, sem terceirizar nenhuma parte do processo. Sobre a comercialização, a norma prevê que o produtor poderá fazer vendas em loja própria, feiras de artesanato, redes sociais e sites de marketplace próprios. As regras entram em vigor 60 dias após a publicação. Reportagem Cleide Lopes.
2: Falta de conhecimento sobre direitos das pessoas com deficiência pode gerar situações de constrangimento.
3: É o caso daqueles que sofrem do transtorno do espectro autista e outras condições ocultas que não se manifestam por traços corporais, as chamadas deficiências não visíveis.
2: A legislação brasileira estabelece regras para o atendimento prioritário e obriga estabelecimentos a identificarem essas prioridades.
3: Saiba mais na reportagem de Luciano Colares de Holanda.
4: Pessoas com deficiência, autistas, idosos com mais de 60 anos, gestantes, lactantes, pessoas com crianças de colo, pessoas obesas, indivíduos com mobilidade reduzida e doadores de sangue têm prioridade no atendimento garantida por lei. Mas muitos deles ainda passam por constrangimentos em serviços públicos e estabelecimentos comerciais. Camila Matricardi, de Brasília, tem um filho autista de 18 anos. Caio é nível de suporte 1 e, segundo a mãe, os dois enfrentam uma série de dificuldades no dia a dia.
5: Teve uma vez que eu estava no supermercado e a gente estava na fila, eu entrei na fila de atendimento prioritário. E as pessoas da fila começaram a me olhar. E nisso, uma mulher que estava já quase para pagar fez um comentário do rapaz do caixa. Realmente, o que é visível, as pessoas já automaticamente se vê que respeitam, tipo, ah, não, tudo bem. E o dele teve ali aquele julgamento por um tempo ali. E eu tava assim, o que são esses olhares para mim, sabe?
4: Diferente de deficiências com marcadores visíveis, o transtorno do espectro autista e outras condições ocultas não se manifestam por traços corporais. Por isso, a comprovação pode ser feita apresentando documentos oficiais, como a carteira de identificação da pessoa com transtorno do espectro autista. Como explica Edilson Barbosa, advogado e presidente do movimento Orgulho Autista Brasil.
6: Ela é uma carteirinha que tem que ser emitida no seu município para gratuitamente para pessoas autistas. Então a gente pede, se no seu município não está emitindo, cobre e faça sua CIPTEA, porque com ela aí você garante aí o seu direito de atendimento prioritário. Não basta só falar que é autista, às vezes você tem que mostrar, e para mostrar, em vez de andar com laudo, aquele papel que o médico emite, você mostra sua carteirinha.
4: Estabelecimentos privados e órgãos públicos devem adequar placas e painéis de sinalização para incluir todos os grupos contemplados pela lei. Em caso de descumprimento da prioridade, a denúncia pode ser feita ao PROCON do município, do estado ou do Distrito Federal, se forem estabelecimentos comerciais. Já para descumprimentos em qualquer instituição, pública ou privada, é possível acionar o Disque Direitos Humanos, Disque 100. Reportagem Luciana Colares de Holanda.
7: Dicas do Enem.
8: Oi, meu nome é Antônia Barbosa e a minha dúvida é: o que eu devo fazer nos últimos 30 dias antes do Enem?
7: Tá faltando pouco, né? Dia 8 de novembro já é o primeiro dia das provas. O professor de História, Fábio dos Santos Reis, disse que nesse momento, na reta final, é hora de fazer revisão do conteúdo.
9: Agora o importante é fazer revisão de exercícios ou mesmo das antigas provas para que o candidato ele possa ter uma dimensão melhor daquilo que é cobrado no Enem. Chegou ali 4 semanas antes da prova, é exercício. Ou exercícios inspirados nas provas do Enem, ou diretamente a resolução de provas anteriores mesmo. Então, muitos dos alunos, inclusive, fazem simulados, aqueles que às vezes têm um pouco mais de possibilidade, às vezes conseguem imprimir esses simulados para irem fazendo em casa. É aplicação prática, é aquela ideia de aplicando os conhecimentos mesmo.
7: É isso aí. Se prepare e acompanhe as nossas dicas toda terça-feira aqui na Voz do Brasil e também na radiogov.ebc.com.br.
2: A educação digital e midiática foi instituída ano passado como elemento curricular obrigatório prevista na Base Nacional Comum Curricular.
3: A ideia é acompanhar a evolução tecnológica e promover o uso de dispositivos digitais nos espaços escolares, com incentivo a práticas éticas e igualitárias.
2: Para guiar essas diretrizes, o Ministério da Educação criou 2 estruturas para fortalecer ações na rede pública de ensino sobre conectividade, educação digital e midiática. E inteligência artificial.
10: O Ministério da Educação instituiu 2 estruturas para fortalecer a implementação das políticas de educação digital e midiática, inovação e conectividade nas redes públicas de ensino. O Comitê Nacional de Educação Digital e Midiática, Inovação e Conectividade e a Rede Nacional de Articuladores. A iniciativa busca aproximar o MEC das secretarias estaduais e municipais de educação e fortalecer a cooperação entre os diferentes níveis de governo. O Comitê Nacional de Educação Digital e Midiática, Inovação e Conectividade tem caráter consultivo. Entre as suas atribuições estão acompanhar e apoiar ações de conectividade, infraestrutura tecnológica, educação digital e midiática, além de inovação pedagógica. Já a Rede Nacional de Articuladores vai fortalecer e articular ações estratégicas de apoio à implementação curricular. Suas atribuições incluem a implementação de ações de monitoramento, formação continuada, produção de materiais orientativos e, principalmente, um espaço estruturado para trocas de experiências. A rede vai contar com articuladores nacionais, territoriais, estaduais e das capitais. Para mais informações, acesse o portal gov.br/mec. Locução, Thalita Albuquerque. Reportagem, Flávia Fernanda.
3: O Instituto Nacional de Estudos e Pesquisas Educacionais Anísio Teixeira, o INEP, liberou para consulta o cartão de confirmação para quem teve o pedido aprovado para a reaplicação da prova nacional docente.
2: O documento já está disponível no sistema PNT, dentro da página do participante. É pelo cartão que o candidato confere as informações mais importantes, como o local e o horário do exame.
3: A reaplicação da prova acontece no próximo domingo, dia 18 de outubro.
2: Para mais informações, acesse pnd.inep.gov.br. Repetindo, pnd.inep.gov.br.
3: E essas foram as notícias do governo federal.
2: Uma realização da Secretaria de Comunicação Social da Presidência da República.
3: Com produção da empresa Brasil de Comunicação.
2: Fique agora com as notícias do Poder Judiciário e do Congresso Nacional. Boa noite.
3: Boa noite e até amanhã.
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13: Evento do Supremo Tribunal Federal promove debate sobre constitucionalidade digital.
14: Justiça do Trabalho em Alagoas condena empresa de telemarketing por restrições ao uso do banheiro e assédio moral.
13: Superior Tribunal de Justiça mantém indenização à comunidade indígena do Rio de Janeiro por reportagem que a associou ao tráfico de drogas.
14: Boa noite, eu sou Marcela Luiza.
13: E eu sou Walter Lima.
14: O presidente do Supremo Tribunal Federal, ministro Edson Fachin, recebeu nesta terça-feira, em audiência solicitada pela Polícia Federal, o diretor-geral da instituição, Andrei Rodrigues. Entre os temas tratados estão as investigações relacionadas ao Banco Mar.

0: Master, ameaças dirigidas a ministros do STF e o andamento dos inquéritos relacionados ao INSS e ao Banco Master.
1: O presidente do Supremo pediu celeridade da Polícia Federal para o fim do inquérito 4781, tendo a Polícia Federal adiantado que vai analisar as eventuais diligências pendentes.
0: Ocorreu na manhã de hoje, no Supremo Tribunal Federal, a quarta edição do programa Diálogos Institucionais.
1: O projeto debate os limites da constitucionalidade. Marcelo Della Libera.
2: O tema do encontro foi constitucionalismo digital e os impactos das novas tecnologias na vida das pessoas. Como destacou o professor universitário e integrante do Centro de Estudos Constitucionais do STF, Ingo Sarlet.
3: É que a Constituição passou a ser também um instrumento que deve estabelecer um marco sobre justamente essas questões que envolvem a transformação digital, os desafios que ela representa, inclusive em termos de risco e até mesmo violações sistemáticas de direitos, como acontece com a desinformação, especialmente no processo eleitoral.
2: O diretor do Centro de Estudos Constitucionais do Supremo, Fernando Facuri Scaff, destacou que o diálogo constitucional entre os poderes é importante para que todos falem a mesma língua.
4: A importância desses encontros envolve uma participação do Congresso Nacional nas duas casas e também do sistema de justiça, porque muitas questões destas estão pendentes de regulação, por um lado, porque são fatos extremamente novos, tudo que se refere ao mundo digital, à regulação dessas matérias, e por outro lado, uma parte delas já está judicializada.
0: Superior Tribunal de Justiça mantém condenação da editora Globo a indenizar por danos morais a comunidade Guarani de Bracuí, em Angra dos Reis, no Rio de Janeiro.
1: Em reportagem, os indígenas foram associados ao tráfico de drogas. Fátima Uchoa.
5: Na reportagem da editora Globo, também foi afirmado que a comunidade receberia cachaça em troca de maconha. A indenização foi fixada em R$50 mil pela Justiça Federal Fluminense. No STJ, ao manter essa indenização e reconhecer que o Ministério Público é parte legítima para a propor ação em favor da comunidade indígena Guarani de Bracuí por danos causados pela publicação jornalística, o relator ministro Ricardo Vilas Boas Cueva apontou que a liberdade de expressão e de imprensa devem ser conciliadas com o direito de proteção à honra e à dignidade, o que não ocorreu nesse caso.
0: Justiça do Trabalho em Alagoas condena empresa de telemarketing por restrições ao uso do banheiro e assédio moral.
1: Trabalhadora vai receber R$15 mil de indenização. Simone Moura.
6: A justiça entendeu que a política de pausas da Alma Viva Experience S.A. em Maceió prejudicava especialmente as mulheres por desconsiderar necessidades como a do período menstrual, da gestação e do pós-parto. Depoimentos mostraram que as pausas eram limitadas a 5 minutos e podiam prejudicar as metas dos funcionários. A nona vara do trabalho também reconheceu assédio moral e rescisão indireta do contrato. Cabe recurso.
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0: Uma boa noite.
1: E até amanhã.
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9: Eu sou Paula Groba.
10: E eu sou Humberto Pinheiro.
9: E estes são os destaques de hoje do Jornal do Senado, que começa agora.
10: PEC da Segurança Pública pode ter votação concluída em comissão na quarta-feira.
9: Projeto prevê aquecedores solares obrigatórios em habitações do programa Minha Casa Minha Vida.
10: Comissão pode votar alívio na contribuição previdenciária dos militares.
9: Boa noite.
10: Boa noite.
9: Mais recursos, maior integração entre as forças policiais e regras mais rigorosas para combater facções criminosas, milícias e outras organizações. Esses são alguns dos principais pontos da PEC da Segurança Pública, que pode ter votação concluída pela Comissão de Constituição e Justiça na próxima quarta-feira.
10: A proposta busca

0: Para reforçar o combate ao crime no país. O texto base foi aprovado pela Comissão de Constituição e Justiça do Senado, com mudanças propostas pelo relator, senador Rogério Carvalho, do PT de Sergipe. Repórter Bruno Lourenço.
1: A proposta de emenda à Constituição, já aprovada na Comissão de Constituição e Justiça, institucionaliza o Sistema Único de Segurança Pública e confere à União a competência para estabelecer diretrizes gerais para o setor. A PEC expande ainda atribuições da Polícia Rodoviária Federal ao permitir o policiamento ostensivo de ferrovias e hidrovias federais. Prevê um regime especial mais rigoroso para chefes de organizações criminosas e admite a criação de polícias municipais de natureza civil. A CCJ vota nesta quarta-feira algumas sugestões de alterações no texto base. O senador Carlos Portinho, do PL do Rio de Janeiro, por exemplo, quer incluir as Forças Armadas entre as beneficiárias dos recursos destinados à segurança quando militares atuarem em atividades de proteção e defesa civil, contra delitos transfronteiriços e na garantia da lei e da ordem.
2: A ausência de previsão expressa quanto à destinação de recursos do Fundo Nacional de Segurança Pública para essas operações gera insegurança jurídica e limita a capacidade de resposta do Estado frente às ameaças do alcance nacional. Aqui falamos de soberania.
1: O relator, senador Rogério Carvalho, do PT de Sergipe, no entanto, recomenda a rejeição da emenda.
3: As Forças Armadas têm o seu próprio regramento de financiamento, que é um outro debate que precisa ser feito num outro lugar. E se ele for convocado, deverá ter reforço orçamentário naquilo que é o lugar do financiamento da segurança pública.
1: A PEC assegura para o desenho das ações de segurança pública receitas vinculadas ao Fundo Nacional de Segurança Pública e ao Fundo Penitenciário Nacional, vedados os contingenciamentos.
4: E militares aposentados que recebem até o teto do regime geral podem ficar isentos da contribuição previdenciária.
0: É o que determina um projeto de lei que está pronto para ser votado na Comissão de Assuntos Econômicos. Raíssa Abreu conta mais.
5: Está pronto para votação na Comissão de Assuntos Econômicos o relatório do senador Efraim Filho, do PL da Paraíba, a um projeto de lei que alivia a cobrança previdenciária de militares aposentados e seus pensionistas. Apresentada pelo deputado Cabo Gilberto Silva, também do PL da Paraíba, a proposta determina que a contribuição só vai incidir sobre a parte da remuneração que ultrapassar o teto do regime geral da Previdência. O senador Efraim Filho é favorável ao projeto. Ele destacou que a mudança vai corrigir uma distorção histórica que vem corroendo as remunerações dos militares inativos. O senador explicou que os militares são a única categoria do serviço público que paga contribuição previdenciária sobre o total dos vencimentos, o que prejudica quem ganha menos. Depois de passar pela Comissão de Assuntos Econômicos, a proposta vai ser analisada pela Comissão de Assuntos Sociais.
4: Empresas poderão ajudar os funcionários a comprar medicamentos em troca de descontos no imposto de renda.
0: O projeto que cria o Programa de Medicamentos do Trabalhador está pronto para votação na Comissão de Assuntos Econômicos. Repórter Marcela Cunha.
6: O projeto permite que empresas ajudem a pagar os medicamentos de seus funcionários e dependentes. A proposta do senador Everton, do PDT do Maranhão, cria o Programa de Medicamentos do Trabalhador, que funcionaria de forma semelhante ao Vale Alimentação. As empresas que aderirem ao programa poderão dividir com os empregados os custos dos remédios e receber incentivos fiscais. O Everton afirma que a iniciativa poderá aliviar o orçamento das famílias.
7: A empresa que aderir ao programa tem desconto no imposto de renda. Isso vai ajudar muito as pessoas que precisam comprar medicamentos que não estão na farmácia popular.
6: O relator na Comissão de Assuntos Econômicos, senador Nelsinho Trade, do PSD de Mato Grosso do Sul, apresentou parecer favorável ao projeto, mas sugeriu mudanças. Entre elas, um limite de R$ 90,00 mensais por funcionário para o cálculo do incentivo fiscal concedido às empresas. Se aprovado na Comissão de Assuntos Econômicos, o projeto seguirá para a Comissão de Assuntos Sociais, onde poderá receber a decisão final do Senado.
4: O Senado também pode votar uma proposta que estimula o uso de aquecedores solares de água em residências. O texto está sob análise da Comissão de Meio Ambiente.
0: Uma das ideias é tornar o equipamento obrigatório em obras do programa Minha Casa, Minha Vida. Repórter César Mendes.
8: O projeto cria o Programa Nacional de Incentivo ao Uso de Aquecedores Solares de Água, Pronasol, prevendo que o governo federal defina localidades em que será obrigatória a instalação desses equipamentos pelo programa Minha Casa, Minha Vida. O Programa Nacional de Incentivo ao Uso de Aquecedores Solares de Água, Pronasol, prevendo que o governo federal defina localidades em que será obrigatória a instalação desses equipamentos pelo programa Minha Casa Minha Vida. O saque do FGTS, uma única vez, para a compra de aquecedores solares destinados à residência própria, também está previsto. O autor, senador astronauta Marcos Pontes, do PL de São Paulo, disse que a adoção das medidas propostas vai contribuir para a economia de energia elétrica e para a redução dos impactos ambientais.
9: Num país como o nosso, localizado com bastante insolação, sem dúvida nenhuma isso aí vai ser um ganho grande também para a construção civil na utilização desses sistemas.
8: Após a análise da Comissão de Meio Ambiente, o projeto seguirá para a Comissão de Infraestrutura.
4: A senadora Damaris Alves, do Republicanos do Distrito Federal, defendeu a investigação de condutas de ministros do Supremo Tribunal Federal pelo Senado. Ela rejeitou a possibilidade de acordos para evitar tensões entre as instituições e citou suspeitas de corrupção, decisões judiciais e medidas de censura.
0: Para Damaris, as condutas dos ministros devem ser apuradas na próxima legislatura.
10: Não serei fiadora de impunidade e vou trabalhar incansavelmente para que a lei valha para todos. Ninguém vem com essa história de diálogo pela governabilidade, de diálogo para não ter tensão entre esta casa e a outra. E o recado é claro, não tem acordo.
4: Já o senador veneziano Vital do Rego, do MDB da Paraíba, destacou as manifestações populares ocorridas em diversos estados do país nos últimos dias. Estudantes e movimentos sociais participaram da mobilização em defesa de pautas como educação e garantia de direitos sociais.
0: Durante os atos, os participantes também pediram o fim da chamada escala 6x1, a proposta que reduz a jornada de trabalho para 40 horas semanais, sem redução salarial, está em discussão no plenário do Senado Federal e pode ser votada em primeiro turno ainda nesta semana. Veneziano Vital do Rego defendeu que a população continue mobilizada.
11: Quero enaltecer a presença às ruas dos milhões de brasileiros que ganharam a Avenida Paulista, que ganharam Copacabana, que estiveram em Pernambuco, em João Pessoa, no Rio Grande do Sul, em Campina Grande, em Santa Catarina, em todas as partes.
4: E senadores concluíram nesta terça-feira a quarta sessão de debates sobre a PEC que acaba com a escala 6x1. A proposta reduz a jornada para 40 horas semanais, com duas folgas e sem redução salarial. Defensor da mudança, o senador Paulo Paim, do PT do Rio Grande do Sul, afirmou que a medida é uma questão de direitos humanos, por garantir mais tempo para o descanso e o convívio familiar.
0: A última sessão de debates está prevista para esta quarta-feira. Em seguida, o plenário poderá votar a PEC em primeiro turno. A liderança do governo já recolhe assinaturas para pedir agilidade na votação em segundo turno. Paim defendeu a aprovação unânime da proposta e classificou como uma conquista de dignidade para os trabalhadores.
12: Asseguramos que o direito ao tempo não seja uma pauta meramente econômica. É uma causa civilizatória. É uma causa de direitos humanos.
0: Com edição de Paulo Groba e trabalhos técnicos de Eliseu Caires, o Jornal do Senado fica por aqui. Acompanhe agora as notícias da Câmara dos Deputados. Boa noite.
4: Boa noite e até amanhã.
13: 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Parlamentares analisam medidas de apoio às pessoas com deficiência.
14: Um dos projetos implanta delegacias para atendimento especializado.
15: Outra proposta cria qualificação de pessoas com deficiência na cultura.
16: Boa noite. A Câmara aprovou medidas de apoio para a qualificação profissional de pessoas com deficiência no setor cultural. A repórter Paula Bittar acompanhou a votação.
17: A Comissão de Constituição e Justiça da Câmara aprovou um projeto que prevê recursos para a formação e qualificação profissional de pessoas com deficiência no setor cultural.

0: proposta inclui dispositivo na lei que criou a Política Nacional Aldir Blanc de Fomento à Cultura para prever que entre as ações e projetos culturais que recebem apoio e fomento da União, estados e municípios estejam ações e iniciativas culturais que promovam a formação e a qualificação das pessoas com deficiência para atuação no mercado cultural. O relator, deputado defensor Estélio Denner, do União de Roraima, recomendou a aprovação por entender que o projeto se harmoniza com os inúmeros dispositivos constitucionais que concedem especial proteção às pessoas com deficiência. O projeto, que prevê recursos para a formação e qualificação profissional de pessoas com deficiência no setor cultural, segue agora para a análise do Senado. Da Rádio Câmara de Brasília, Paula Bittar.
1: Direitos Humanos.
2: Jandira Fegali, do PCdoB do Rio de Janeiro, defende a política de direitos sociais do país. Ela faz um alerta sobre os riscos para o bem-estar da população que podem ser causados por mudanças constitucionais sem fundamento na realidade.
3: Jandira Fegali considera que a proteção das conquistas sociais dos brasileiros deve estar no centro do debate nacional. A parlamentar cita o SUS e a educação pública entre as políticas que precisam ser fortalecidas, independentemente de quem estiver no poder.
1: Segurança Pública.
2: Avança na Câmara a proposta que cria as delegacias especializadas no atendimento às pessoas com deficiência. A repórter Silvia Munhato explica.
4: A Comissão de Defesa dos Direitos das Pessoas com Deficiência da Câmara dos Deputados aprovou o projeto que cria nos estados e no Distrito Federal as delegacias especializadas no atendimento às pessoas com deficiência. Pela proposta, o Poder Executivo deverá regulamentar a instalação gradual das delegacias, de acordo com a demanda de cada região. Por recomendação da relatora na comissão, a deputada doutora Alessandra Haber, do Podemos do Pará, foi aprovada a versão da Comissão de Segurança Pública para o projeto do deputado Juninho do Pneu, do PSDB do Rio de Janeiro. A principal mudança em relação ao texto original foi a previsão de financiamento pelo Fundo Nacional de Segurança Pública. Segundo a relatora, essa alteração dá à proposta maior viabilidade administrativa e financeira. De acordo com o texto aprovado, as delegacias deverão contar com equipes multiprofissionais formadas por delegados, investigadores, escrivães, psicólogos, assistentes sociais, intérpretes da língua brasileira de sinais e profissionais de apoio. A proposta que cria as delegacias especializadas no atendimento às pessoas com deficiência será analisada agora pela Comissão de Constituição e Justiça. Da Rádio Câmara de Brasília, Silvia Munhato.
1: Ciência e tecnologia.
3: Uma comissão da Câmara aprovou regras para reforçar investigações de crimes cometidos pela internet. Saiba mais com a repórter Maria Neves.
5: A Comissão de Segurança Pública da Câmara aprovou o projeto do deputado Domingos Neto, do PSD do Ceará, que institui medidas voltadas a inibir crimes na internet e aumentar a pena para quem comete esse tipo de delito. Além de criar um tipo penal para organização criminosa digital, a proposta determina que a Justiça suspenda ou bloqueie perfis e contas usados para praticar crimes de forma continuada. Atualmente, a lei prevê a retirada de conteúdos específicos por meio de ordem judicial, mas não trata do bloqueio de contas, perfis ou canais na rede de computadores. A medida define organização criminosa digital como grupo de três ou mais pessoas que use a tecnologia para cometer crimes com pena máxima superior a 4 anos ou que atue em mais de um país. Pelo texto aprovado, apresentado pelo relator, deputado Capitão Alberto Neto, do PL do Amazonas, a pena para quem integrar, organizar, chefiar ou financiar organização criminosa digital será de 4 a 8 anos de reclusão, além da punição correspondente ao crime praticado. As penas serão aumentadas de 1/3 a 2/3 quando os criminosos utilizarem ferramentas avançadas para dificultar a identificação dos autores. O mesmo acréscimo é previsto para ataques a instituições financeiras, serviços públicos essenciais ou infraestrutura crítica, como os sistemas utilizados pelo mercado financeiro. Ainda de acordo com a proposta, empresas de tecnologia, provedores

0: de internet e instituições financeiras serão obrigadas a colaborar com as autoridades na identificação de suspeitos de cometer crimes virtuais. Outro ponto permite ao Banco Central determinar o bloqueio temporário de contas, valores ou transações financeiras sempre que houver indícios de lavagem de dinheiro, fraudes financeiras ou outros crimes com risco imediato de dissipação dos recursos. O projeto que prevê medidas para coibir crimes virtuais ainda será analisado pela Comissão de Constituição e Justiça e terá de ser votado pelo plenário. Se aprovado, poderá seguir para análise do Senado. Da Rádio Câmara de Brasília, Maria Neves.
1: Economia. Mauro Benevides Filho, do União do Ceará, questiona a proposta de orçamento da União para 2027, estimada em 7,5 trilhões de reais, e alerta para o impacto dos juros da dívida pública que, segundo ele, devem alcançar 1 trilhão e 300 bilhões de reais no ano.
2: O legislador também contesta os valores divulgados sobre as despesas previdenciárias. Mauro Benevides Filho teme que o governo federal descumpra a regra constitucional que determina o limite de tomada de empréstimos, sob o risco de tornar insustentáveis as contas públicas.
1: Luiz Lima, do Novo do Rio de Janeiro, critica a política econômica vigente no país. Ele classifica como preocupante a perda do poder de compra da população e aponta o preço dos alimentos e os baixos salários como sinais das dificuldades enfrentadas pelos brasileiros.
2: Luiz Lima também avalia que o aumento do número de beneficiários de programas sociais reflete a falta de oportunidade de trabalho. Para o parlamentar, é preciso priorizar a geração de empregos, reduzindo a dependência da população em relação aos incentivos assistenciais.
1: Bongás, do PT do Rio Grande do Sul, defende as medidas do governo federal para ajudar os micro e pequenos empreendedores com ampliação do limite de faturamento, renegociação de dívidas bancárias e acesso a mais recursos.
2: De acordo com Bongás, apoiar pequenos negócios amplia investimentos e favorece o crescimento econômico, beneficiando trabalhadores e parcelas mais amplas da população, em conformidade com as políticas públicas de promoção de oportunidades para os brasileiros.
1: Ricardo Maia, do MDB da Bahia, ressalta a necessidade de manter as políticas sociais e econômicas em vigor, priorizando os problemas concretos da população, como o fim da fome, do endividamento e o acesso à saúde, à educação e ao mercado de trabalho.
2: Ricardo Maia também critica o discurso de ódio e a polarização, lamentando que a política tenha sido transformada em disputa entre torcidas, alheia às condições reais de vida da maioria dos brasileiros e à luta por um futuro promissor.
1: Saúde. A Câmara está debatendo a alternância entre medicamentos biológicos e biosimilares. Saiba mais sobre os usos dessas substâncias com a repórter Agui Pontes.
3: A Comissão de Saúde da Câmara dos Deputados aprovou uma proposta que permite a troca entre medicamentos biológicos e biosimilares. Para que a troca seja possível, é necessário haver critérios técnicos observados, acompanhamento clínico e de efeitos colaterais. A principal diferença entre esses medicamentos é a origem. Os biológicos são naturais e os biosimilares são sintéticos. A deputada Silvia Cristina, do PP de Rondônia, relatora da Comissão de Saúde, explica como se deu as discussões sobre o projeto.
4: Antes nós tínhamos um entrave, né, porque os biosimilares eram de complexo ativo, mas passado com o tempo, viu-se que podia ser feita essa dispensação, porque já não teria mais problemas, especialmente com parte da vigilância sanitária. Então nós fizemos um relatório pela aprovação, então essa dispensação ela é possível para garantir, é claro, um desenvolvimento melhor com relação à saúde.
3: Os medicamentos biológicos são produzidos a partir de células ou organismos vivos. Por virem dessa fonte, as moléculas geradas são grandes e complexas, como um anticorpo, por exemplo. Por causa dessas características, os medicamentos biológicos tendem a se degradar mais facilmente, com mudanças pequenas, como a de temperatura, e não permitem cópias idênticas. Por outro lado, os biosimilares são medicamentos desenvolvidos de forma artificial para apresentar semelhança com um medicamento biológico original, trazendo o mesmo efeito e obedecendo a normas técnicas específicas. Quando surgiram, trouxeram junto muitas dúvidas sobre sua segurança e, principalmente, sobre a segurança em fazer a alternância entre os medicamentos biológicos e biosimilares. A relatora Silvia Cristina explica que, hoje em dia, essa inquietação foi superada, dado o acúmulo de estudos, não só por parte da Agência Nacional de Vigilância Sanitária, a Anvisa, mas de órgãos como a Organização Mundial da Saúde e a Agência Europeia de Medicamentos. Ela defende que a proposta procura estabelecer na legislação os tipos de medicamentos e prever a segurança da alternância entre os dois tipos, desde que tenha acompanhamento técnico. A proposta que permite a troca entre medicamentos biológicos e biosimilares espera análise na Comissão de Finanças e Tributação. Da Rádio Câmara, de Brasília, Agui Pontes.
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6: Trabalho.
2: E Gilvan Alencar, do PSB do Ceará, defende o fim da escala de trabalho 6x1, com a adoção de 2 dias de descanso por semana. O congressista critica parlamentares que, segundo ele, mudaram de posição sobre o tema durante o período eleitoral.
1: E Gilvan Alencar questiona a proposta de negociação direta entre patrões e empregados para definir a jornada de trabalho. O parlamentar considera que a mudança na legislação deve priorizar os direitos dos trabalhadores, independentemente das disputas políticas.
2: Benedita da Silva, do PT do Rio de Janeiro, defende a aprovação do fim da escala de trabalho 6x1, destacando a mobilização nacional em favor de 2 dias de descanso por semana. A deputada avalia que a pressão popular tem levado parlamentares contrários à mudança a rever suas posições.
1: Benedita da Silva considera que a participação dos movimentos sociais é fundamental para ampliar os direitos dos trabalhadores. A parlamentar ressalta a atuação de estudantes e representantes da classe trabalhadora na mobilização pela redução da jornada.
2: Reginaldo Lopes, do PT de Minas Gerais, é favorável ao fim da escala 6x1 e defende as garantias legais para assegurar tempo livre além do expediente. O deputado alega que a mudança pode melhorar a qualidade de vida e a saúde mental dos trabalhadores.
1: Em contrapartida, Reginaldo Lopes rechaça a jornada intermitente de trabalho e as negociações individuais, alegando que trabalhadores e patrões têm poderes desiguais de barganha. Ele conclama os eleitores a acompanhar as votações que ocorrerão no Senado sobre o fim da escala 6x1.
2: Alencar Santana, do PT de São Paulo, defende o fim da escala 6x1, atribuindo o avanço da proposta à mobilização popular e ao apoio do governo federal. Ele lembra ainda o governo anterior e alguns senadores que eram contrários à matéria, alegando prejuízos a empresas e à economia.
1: Na avaliação de Alencar Santana, a aprovação da PEC que acaba com a escala 6x1 vai representar uma conquista dos trabalhadores, especialmente da juventude e das pessoas que dependem do próprio trabalho para garantir o sustento.
6: Votação.
2: A Câmara aprovou um aumento do limite anual para a admissão de bombeiros militares no Distrito Federal. A repórter Paula Bittar acompanhou a votação.
7: A Comissão de Constituição e Justiça da Câmara aprovou uma proposta que aumenta o limite anual para o ingresso de efetivo no Corpo de Bombeiros Militares do Distrito Federal. Segundo o texto, em vez das atuais 377 nomeações por ano, a corporação poderá admitir anualmente até 714 novos integrantes, dos quais 94 oficiais e 620 praças. Segundo a autora do projeto, deputada Érica Cocai, do PT do Distrito Federal, os atuais limites de ingresso não são capazes de fazer frente às demandas da população nos próximos anos.
8: Nós precisamos de mais profissionais no Corpo de Bombeiros aqui do Distrito Federal. São profissionais que não apenas protegem o patrimônio, mas são profissionais que protegem a vida ou as vidas da população. Todas as vezes que nós temos algum tipo de situação emergencial, nós lembramos dos bombeiros e nós chamamos os bombeiros. Então são profissionais profissionais que são fundamentais para a nossa cidade.
7: A proposta que aumenta o limite anual para o ingresso de efetivo no Corpo de Bombeiros Militares do DF já pode seguir para o Senado, a menos que haja recurso para votação antes pelo plenário da Câmara. Da Rádio Câmara de Brasília, Paula Bittar.
6: Eleições.
1: Reeleito com mais de 52 mil votos, Bebeto, do PP do Rio de Janeiro, agradece o apoio dos eleitores de mais de 88 municípios do estado e atribui a vitória à fé em Deus. Ao dizer que apresentou mais de 32 projetos, ele reforça estar entre os 10 deputados fluminenses mais atuantes.
2: O congressista destaca sua atuação na defesa de obras de mobilidade urbana na Baixada Fluminense, com a duplicação da rodovia Presidente Dutra e a revitalização da ferrovia em São João de Meriti. Bebeto promete seguir atuando em benefício do estado.
1: Charles Fernandes, do PSD da Bahia, agradece os quase 90 mil votos recebidos que o conduziram para o seu terceiro mandato na Câmara e reafirma seu compromisso em defender a agricultura familiar, o agronegócio e os municípios baianos na próxima legislatura.
2: Ele destaca investimentos na área de saúde do estado, incluindo mais de 20 hospitais e 27 policlínicas. Charles Fernandes defende ainda a soberania nacional, a autonomia dos povos e as relações internacionais baseadas na cooperação e nas relações harmoniosas entre nações.
1: O Tony de Paula, do PSD do Rio de Janeiro, critica posicionamentos do Tribunal Superior Eleitoral, alegando haver diferença de tratamento aos candidatos à presidência da República no que diz respeito à retirada de publicações nas redes sociais.
2: O Tony de Paula pede que os ministros não protejam candidatos supostamente ligados às milícias, ao citar contratações de familiares de milicianos em gabinetes parlamentares, influências em hospitais federais e repasses de emendas a entidades ligadas a esses grupos.
1: Paulo Soares, do Podemos de São Paulo, faz um balanço dos seus 4 meses de mandato e destaca a apresentação de 31 propostas e a atuação em 7 relatorias. Entre os resultados, ele cita um projeto já transformado em lei voltado à prevenção da saúde da mulher.
2: Paulo Soares também agradece os votos recebidos e afirma que vai continuar acompanhando as demandas do interior paulista, mesmo sem mandato. Ele defende uma atuação política focada em áreas como saúde e educação, com menos disputas ideológicas e mais atenção aos problemas da população.
1: Luiz Couto, do PT da Paraíba, agradece os mais de 60 mil votos recebidos, embora não tenham sido suficientes para garantir sua reeleição. Com 5 mandatos como deputado federal e 2 como estadual, ele afirma que sua trajetória foi dedicada à justiça social e à defesa dos direitos humanos.
2: Luiz Couto também reafirma o compromisso de continuar servindo ao povo paraibano, mesmo fora do Congresso. Para ele, o fim do mandato não encerra sua atuação em defesa da população, guiada, segundo ele, pela fé, pela honestidade e pelo compromisso com o próximo.
1: Geraldo Rezende, do União de Mato Grosso do Sul, diz que respeita o resultado das urnas e que vai seguir trabalhando até o último dia do seu mandato. No balanço de sua trajetória, ele destaca participação na criação da Universidade Federal da Grande Dourados.
2: Geraldo Rezende menciona ainda sua contribuição para a construção do Hospital Regional de Dourados e a implementação do primeiro SAMU indígena do país. O deputado também cita a construção de creches em aldeias e a defesa da regionalização dos serviços públicos.
1: Ismael, do PL de Santa Catarina, agradece os mais de 70 mil votos que recebeu, mas lamenta não ter alcançado a reeleição. Após 4 anos na Câmara e 37 anos de vida pública, o parlamentar faz um balanço da sua trajetória política e enaltece a experiência adquirida no Congresso.
2: Além disso, Ismael cita participação em comissões e frentes parlamentares, entre elas a de amparo às comunidades terapêuticas. O deputado conclui que pretende seguir em frente, agradecendo à família, aos amigos e aos eleitores pelo apoio.
1: Termina agora o Jornal Câmara dos Deputados, produzido pela Rádio Câmara, com trabalhos técnicos de Rafael Santos e apresentação de Márcio Aquilissardi e José Carlos Andrade. Uma ótima noite para você.
2: A Voz do Brasil volta amanhã. Boa noite.
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0: 10h32.
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0: 11:30.
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0: 11:51.
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6: 6:06.

0: 6:33.
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0: 1:29.
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0: 1:31.

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4: Mais 2 horas.

0: forrozinho gostoso danado.
1: Queria pedir só uma palhinha. Só uma palhinha daquela.
2: Opa, João. Eu sinto falta de você.
1: É você.
2: Mas não perdi.
1: Só refrãozinho.

0: salva de palmas pra Pablo aí.
1: Obrigado, pra nós.
0: Pablo agora é um cidadão de Serrita, da vazinha dos Gomes, da família. Eita,
1: obrigado. Obrigado.
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0: Senhoras e senhores!
1: 2h24.
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4: Diz aí!

0: 2:30.
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0: Duas e 32.

0: Ferrugem!
1: Sorriso Maroto!
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3: Pra você que se apaixonou recentemente por alguém, você vai entender o que eu tô falando.

0: Tiago.
1: Obrigado!
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3: 2h53.
0: Só mais um sucesso do Natanzinho. Só falando de amor.

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1: 3 e 5.

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1: Chega pra cá, Jorge Mateus.
2: Chega aí,
1: Sorocaba. Alô, filha de Sorocaba. Como é que vocês estão?
3: E aí, meu irmão?
1: Vai ficar olhando ou vai levar essa joia pra sua casa?

0: Boa noite, Uberlândia!
1: Vai! 6h27.

0: 3:30.
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0: Easy 32.

0: Aê, uma salva de palmas pra você.
1: Abre o portão que eu cheguei. É.
2: Obrigado, Caldas!

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1: 4:21.

0: 4:31.
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0: 25.
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2: 4:32.

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1: 4:54.
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2: Muito barulho para a turma do pagode aí em São Paulo. De propósito.
3: Turma do pagode além com nós.
2: Vamos falar do sentimento, né, pastor?
3: Só se for agora.
2: Olha só.

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1: 5h22.
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2: 5:24.

0: gostou, faz barulho!
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2: 5 horas e 30 minutos.

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2: 5h36.
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1: 5h42.
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1: 5h44.

0: lindo, lindo. Deus abençoe. Valeu, turma.
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Iniciamos mais um dia com a graça de Deus, com a proteção da Virgem Maria, nossa mãe, e sob a luz e o amparo do Espírito Santo. Coloquemos todas as nossas alegrias, preocupações, coloquemos no coração do nosso Deus mais esse dia que Ele nos dá para a nossa vida, para a nossa existência, para que nós sejamos seus filhos e filhas muito amados. Com muita confiança, vamos rezar. Senhor, no silêncio deste dia que amanhece, venho pedir-te a paz, a sabedoria, a força. Quero olhar hoje o mundo com os olhos cheios de amor, ser paciente, compreensivo, manso e prudente. Ver além das aparências teus filhos como tu mesmo os vês, e assim não ver senão o bem em cada um. Fecha meus ouvidos a toda calúnia, guarda minha língua de toda maldade, que só de bênçãos se encha meu espírito. Que eu seja tão bondoso e alegre, que todos quantos se achegarem a mim, sintam a tua presença. Reveste-me de tua beleza, Senhor, e que no decurso deste dia eu te revele a todos. Ave Maria, cheia de graça, o Senhor é convosco. Bendita sois vós entre as mulheres, bendito é o fruto do vosso ventre, Jesus. Santa Maria, Mãe de Deus, rogai por nós, pecadores, agora e na hora da nossa morte. Amém. Cheios de amor e confiança, rezemos. Pai nosso que estais nos céus, santificado seja o vosso nome. Venha a nós o vosso reino, seja feita a vossa vontade, assim na terra como no céu. O pão nosso de cada dia nos dai hoje. Perdoai-nos as nossas ofensas, assim como nós perdoamos a quem nos tem ofendido. E não nos deixeis cair em tentação, mas livrai-nos do mal. Amém. Que o Senhor nos abençoe e nos proteja neste dia contra todo mal. Em nome do Pai, e do Filho, e do Espírito Santo.

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3: 6:14. 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
4: É hoje.

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1: 6h20.
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1: 6h42.
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0: Quem gostou, Bruninho e Davi, levanta a mão, faz barulho!
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1: 7:30.
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6: 7:35.

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1: 7h48.
2: Essa moda é apaixonada demais. Eu não queria viver uma história dessa não, viu?

0: amado é apaixonado demais, hein?
1: Faz o coração doer, né, mano?
0: Você tá doido?
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2: Tudo bem, de volta, tá na Mais, tá bom demais. Olha, nessa quarta-feira maravilhosa, um bom dia pra você. Obrigado aí pela grande audiência. Eu peço licença pra estar junto com você nessa manhã maravilhosa. Até logo mais ao meio-dia. São 4 horas de programa pra você, viu, se deliciar. Com certeza nessa manhã ensolarada em todo o litoral paulista. Uma manhã bonita, céuzinho azulzinho, azulzinho, azulzinho. Tá bonito só hoje, hein? Aproveite seu dia, tá bom? Com muita fé, muita prosperidade. Agradeça pela sua saúde, pela sua vida. E bora, que resta pra nós aqui alguns dias nessa terra ainda, viu? Pai, eu tava fazendo um cálculo ontem. Como assim, André? Um cálculo, viu? Rapaz, às vezes me dá umas, né? Umas loucuras nas ideias. Como assim? Ó, você já prestou atenção quantos dias você já está vivendo nesse mundo aqui, ó? Desde quando você nasceu? Você já fez as contas? Ainda não? Então, ó, multiplique pela sua idade aí, viu? Os 365 dias do ano. Aí você vai ver quantos anos você... quantos dias você já viveu. Quantos dias mais ou menos resta ainda? Ah, então, ó, isso que eu quero dizer, o que eu quero dizer aqui? Que você tem que fazer o seguinte, tem que viver intensamente a cada dia, viva intensamente sempre, tá bom? Tenho certeza disso. Combinado? É isso mesmo.
3: Potência!
2: Viva intensamente o seu dia de hoje, tá? Muita prosperidade pra você, muita fé também, que é importante. Ah, deixa eu ver aqui, o que se comemora hoje, né? Data comemorativa. Hoje é dia do meteorologista. Rapaz, que beleza, viu? Que maravilha. Parabéns a você, meteorologista. Parabéns mesmo, viu? Você que cuida aí do tempo, né? Sempre cuidando do tempo. O que mais aqui? Deixa eu ver. Hoje também é dia 14, né? Deixa eu ver. Tem mais lista aqui, ó. A lista imensa. Hã? Ó, dia mundial, dia do meteorologista, já falei, dia mundial também da normalização, dia nacional da pecuária. Rapaz, quem, né? Fala a verdade, que seríamos de nós sem a pecuária, hein? Ei, pecuária! Pecuarista aí, um abraço. Rapaz, sabe que a gente tem mais cabeça de gado do que a população? Você acredita? Mais de 230 milhões aí de cabeças de gado. Em todo o Brasil, nós somos mais de 222 milhões de habitantes. Tem mais cabeça de gado que habitante. Tem um bilhão de galinhas. Verdade. É galinha e ovo que não acaba mais. Tem mais, ó. Dia internacional também. Aliás, hoje é... ah, não, hoje é só isso. Amanhã que é dia do professor, é isso então. Então tá bom, viu? Ó, então dia do meteorologista, mundial da normalização, dia... nacional da pecuária também. Amanhã que é o dia do professor, viu? Amanhã só, não é hoje não. 8h15 na Mais, olha, tá liberado o nosso zap 3427-2325, a melhor programação do seu rádio. Seja muito bem-vindo à Rádio Mais, sempre mais. Bora que bora!

aí, sucesso pra você com Raça Negra. Ei, Raça Negra, lembrando o passado, de volta ao presente. Olha, tem informações pra você aqui nessa manhã de quarta-feira. Eu acho que tem. Rapaz do céu, olha, tem, olha, um motorista que fugiu, né? Ele acabou fugindo, viu? Ele é motorista de aplicativo. Ele foi, né? Foi uma emboscada, gente. Foi, né, chamado aí. Mas só que na hora ele viu que estava sendo, né, prestes a assaltado. Ele acabou fugindo. Daqui a pouco eu conto sobre esse caso aí, que impressiona, né? Infelizmente você não sabe quem que você carrega no seu carro. Principalmente essas pessoas que trabalham como motorista de aplicativo. Ah, o que mais aqui, ó? Mas a influência ligada à máfia italiana teve cabeça avaliada em 250 mil reais, em euros, né? Após a traição. Mas que coisa, a Polícia Federal está investigando o caso também. O que mais aqui, deixa eu ver. Olha, o chefe da quadrilha do falso advogado é morto, viu, a facadas. E a companheira está sendo investigada, viu? A Polícia Civil investiga a morte de Cauã Freitas Gonçalves de Oliveira, de 23 anos, em Cubatão, viu? A companheira dele, de 19 anos, é investigada pelo crime. O cara, ele era o chefe da quadrilha do falso advogado e foi morto a facadas. Mas que coisa, né, gente? Eu falo pra você aqui, ó. Tudo que se faz aqui se paga, né? Olha, falar pra você que o motorista do ônibus foi preso, viu? Após dirigir embriagado e causar um engavetamento de 13 veículos, né? Inclusive na... Rapaz, esse acidente aí foi impressionante. O acidente aconteceu na rodovia Anchieta. Olha, ali pertinho de Cubatão, né? As vítimas tiveram apenas ferimentos leves. Segundo a Ecovias, um ônibus e uma carreta e mais 13 veículos de passeio estiveram envolvidos nesse acidente. Inclusive o motociclista, né? O garupa desse motociclista acabou, né? Caindo. Rapaz, lá do viaduto, hein? Que coisa. E o cara tava embriagado, o motorista do busão tava embriagado, gente. Como que pode um negócio desse? O cara vai bebendo uma bebida ali, né? E vai descer na serra, não é possível. Ah, que mais aqui, ó? Ah, em Praia Grande, a polícia acabou encerrando um torneio ilegal de canto de pássaros. E apreendeu 81 aves, né? 81 aves foram presas nessa ação policial que acabou encerrando um torneio. Tem um torneio lá? De canto de aves. A ação abordou 41 pessoas e terminou com a prisão de um homem procurado pela justiça, viu? A polícia também aplicou 40 multas. Multas de até 81 mil reais. Pra você que gosta de passarinho, viu? Deixa o passarinho solto. Não prende o passarinho não, meu filho. Isso aí dá B.O., viu? Com certeza em multa também, tá? E vamos ajudar a natureza. Passarinho vivo, né? Tem que ser solto, bonitinho. Você viu que lá em Santos aconteceu um acidente? O idoso perdeu o controle do carro e caiu no canal 3 lá. Mas que coisa, gente. Graças a Deus ninguém se feriu, viu? O motorista de 75 anos teve escoriações e foi levado ao hospital, viu? O cara perdeu o controle do carro. Diz ele, esse idoso de 75 anos aí, diz ele que o pé prendeu no acelerador. Conseguiu segurar o carro não, viu? E o carro caiu no canal 3 ali em Santos. Mas que coisa, né, gente? Se tiver passando uma família, um jovem, uma criança. Ah, o cara se atrapalhou no pedal do carro. Mas que coisa. Isso acontece sempre, pode perceber. Acontece sempre, né? Oi, André Luiz, bom dia. Bora aqui, bora, meu povo. Manda mensagem, tem sorteio pra você de uma bicicleta lindíssima. Aliás, duas, né? Duas bicicletas no sabadão. Então você que não mandou mensagem ainda, manda pra nós, né, meu povo, manda. Tô esperando o quê? 3427-2325. A minha bike é mais. Hoje tem sorteio pra você também, né? Com certeza tem sorteio pra você na mais. Nesta quarta-feira. 3427-2325 pra você mandar seu alôzão pra nós aqui. Essa manhã maravilhosa de quarta-feira, ensolarada. Parece que vai chover hoje à tarde, viu? Daqui a pouquinho tem a previsão do tempo.

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sucesso pra você com o Fred Fabrício. Te amar é meu talento, tá na mais, tá bom demais. 8h46, bom dia! 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

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Nessa quarta-feira, a melhor feijoada, não perca não. 8h48 na Mais. Tá na Mais, tá bom demais. Tá chegando muito mais sucesso pra você. Já já tem a sua participação, hein?

bom demais! Olha, lembrando pra você que hoje é dia 14, é? Quarta-feira já, amanhã é dia dos professores. O professor tá numa fase boa essa semana, hein? Pegou um feriadinho aí na segunda, agora amanhã também, né? Então tá bom demais, né? Ô, pra você que é professor, parabéns, é. Amanhã tem mais parabéns aqui na Rádio Mar. Ó, lembrando que hoje... Marcos, eu tô olhando aqui na... Nossa senhora, vai vir um alerta de tempestade severa hoje, tá? Em toda a região aqui, principalmente no litoral, Grande São Paulo, interior também, né? Rapaz do céu, não é possível, mais chuva ainda. Eu já falei que, olha, semana que vem vai chover quase a semana inteira. Ninguém aguenta mais chuva, né? Então aproveite o solzinho que tá agora. Pode ter aquela pancada forte de chuva, né? E vai esquentando, né? Vai esquentando. Tá muito úmido aqui a região, né? A região tá úmida. Aí vai evaporando. Aí vai criando aquelas nuvens gigantes, né? Escura. E vem que vem, viu? Vem fritando tudo aí, ó. O sol e depois a chuva. Não é possível, né, gente? Olha, tem... Pra você ter uma noção. É, deixa eu ver aqui, ó. Mais ou menos... Às 15 horas já começa, né? Aquela mudança no tempo. Deixa eu dar uma olhadinha um pouquinho mais aqui, ó. Né? Que coisa, viu? Ó, impressionante. Lembrando que Itanhaém tá com ameaça severa de fortes chuvas, tá? Não tá extremo, não, mas tá no laranja. Olha, a cor azul é o leve, né? Olha, vai ter uma tempestade leve. Aí tem a moderado, que é o... O amarelado, o severo, que é o laranja, a cor laranja, e o vermelho, que é o extremo. Nós estamos aqui, então, deixa eu ver aqui, ó, né? Rapaz do céu, olha o vento. Deixa eu ver aqui a questão do vento. Agora tá o quê? 5 km por hora, o vento tá tranquilo, né? Mas pode chegar, deixa eu ver aqui, ó, né? Põe um pouquinho mais pra frente esse mapa aí, deixa eu ver. Isso. Às 5 da tarde, quanto vai estar o tempo? Vai já 12, né? E vai chover, viu, gente? Deixa eu ver aqui, ó. Eu quero ver se vai ter chuva mesmo. Nossa senhora, tô abrindo o mapa aqui, ó. E o bicho vai pegar hoje, viu? Ah, tomara que não, né? Vou torcer pra que não. Daqui a pouquinho tem a previsão completa pra você. Na Rádio Mais, hein? Pra você ficar ciente do que vai acontecer hoje. Rapaz, que coisa, viu? Que coisa. Ninguém aguenta mais chuva, não, né? Para com isso. Ó... Quem tá participando comigo nessa manhã maravilhosa hoje, deixa eu ver aqui, ó. Ô Sérgio, grande Sérgio Lisboa, tá com a gente sempre ouvindo a Rádio Mais. Obrigado, meu parceiro. Tá mandando aqui que Deus nos dê força e confiança para enfrentarmos o dia, viu? Que o Senhor possa conduzir a vitória. Que o dia seja sempre puro de energia, verdade, viu? Sempre, ó, energia positiva. Alô, Rodrigo, também tá com a gente, mandando. André Luiz, a minha bike é mais. E o Rodrigo Cama... Lá da Nova Itaim, obrigado pela parceria, sempre pela participação. Quem mais aqui? Oi, Sueli, bom dia pra Sueli também, obrigado pelo carinho. Sueli, todo dia mandando bom dia aqui. A nossa amigona Isa do Guarau já mandou bom dia dela. Alô, João Vitor, André Luiz, bom serviço pra vocês aí, pra todo mundo da rádio. Toca uma música aí, Molhando o Volante, do Jorge Matheus. Tamo junto, obrigado. Quem mais aqui, ó? O Genilson. Ô, Genilson, um abraço pro Genilson. Mandou um áudio aqui de 4 minutos. Genilson, eu vou ouvir fora do ar aqui, tá, Genilson? Deixa comigo que eu já vou ouvir já o seu áudio aqui, tá bom? Ô, Lenilda do Equitação. Bom dia pra você, Lenilda. Um abração pra você, obrigado. A Lorena do Ivoti mandando um bom dia pra mim também. Oi, Lorena. Beijo pra você, obrigado. Alô, Sandro Alves. Que Deus abençoe o nosso dia, amém. Rapaz, você tá nas alturas. Meu amigo, que foto é essa, Sandro? Me fala onde você se encontra. André Luiz, a minha bike é mais. A Nissinha do BA também tá com a gente. Quem mais aqui, ó? Oi, André Luiz, meu nome é Letícia. Sou aqui do Belas Artes, quero participar das promoções também. Ô, Letícia, beijo. A Louise também. Oi, André Luiz, Louise da Loja Espaço Mulher do Belas Artes. Desejo uma quarta-feira abençoada para todos nós. Quero participar do sorteio de hoje, das bicicletas, viu? Minha bike é mais. Que Deus abençoe. Ô, Louise, tudo bem? Pessoal ali da loja, né? Espaço Mulher do Belas Artes. Um beijo pra você, obrigado. Que Deus abençoe seu dia, viu? A Claudinha também do Guapurá ouvindo a gente. Bom dia, André Luiz, tudo bem? Quero participar do sorteio de hoje.
Ah, hoje tem a brincadeira de quem é essa voz também, viu? Hoje, quarta-feira, tem a brincadeira de quem é essa voz. Oi, Claudinha. A Deia Miranda também lá do Morama. Alô, Fidelis Barbosa. Alô, Marquinho. Também tá com a gente. A Alzira do Guapurá. O Paolo também, lá do bairro do Savoy. Alô, Paolo. Um abraço pra você. A Sandra do Corumbá também. Quem mais aqui? A Michele. A Ivanessa. A Cida também tá com a gente. A Isabel. Ô, José Brescotti. Um abração pra você também. Já já tem mais participações aí. Fique ligado na Rádio Mais, hein? A mais ouvida em toda a região. Tá chegando muito mais sucesso pra você. Deixa eu ver aqui, ó. Ah, essa aqui. É com o Gustavo Lima e a Priscila Senna. Você não mandou mensagem ainda? Participe, viu?

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9: É hora de ser feliz, tá na Mais, tá bom demais. 9:12 em toda a região. Bom dia pra você, prazer imenso, André Luiz. E fazendo companhia na manhã da Mais, hein?

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0: Vamos lá, meu povo, vou mandar mensagem aqui pra Rádio Mais. Hoje, olha, valendo pra você, tem duas bicicletas no sabadão, né? Pro seu filhão, pra sua filha, na minha Bike é Mais. Manda aí certinho, bonitinho. Quanto mais você participar, mais chance de ganhar também. Quem mais aqui? Tem um Pix de 100 reais, mais vitamina de A a Z. Lá da Ultra Farma, hein? Maravilhosa, é um Pix de 100, mais vitamina de A a Z. Da Ultra Farma na sexta-feira também, tá? Quem mais aqui? Deixa eu ver.
2: Potência!
0: Oi, André Luiz, o pessoal tá mandando mensagem, manda aí, pode mandar, tá? Manda aí, deixa eu ver quem tá comigo aqui rapidinho, muita gente mandando alusão. Ô, minha amiga Déia Miranda, André Luiz, tudo bem? Déia Miranda do Morama, passando pra desejar uma feliz quarta-feira, abençoada a todo mundo. Olha, tá na mais, tá bom demais, viu? Sempre na companhia. Ô, minha lindona, beijo, obrigado. Alô, Fidelis Barbosa também tá com a gente, mandando já alusão aqui, mandou até um vídeo pra nós aqui. Ô, Fidelis! Tamo junto, meu parceiro!
3: Que coisa, André? Não tô aqui, eu tô indo dirigindo, escutando. Rapaz, o cara dirigir bêbado é um perigo, né?
0: Rapaz, eu falei da notícia agora há pouco, né, Fidelis? O cara tava no busão, levando várias pessoas, descendo a serra, embriagado o motorista, acabou batendo numa carreta, deu um engavetamento de 13 veículos, né? O garupa de uma moto também acabou, né, caindo de uma altura muito grande, né, na serra da Anchieta. Pai, impressionante isso. Como que pode, né, gente? Como que pode? O cara foi preso, viu? Embriagado. Alô, Alzira, lá do Guapurá também. Bom dia, Alzira. Alô, Paolo, também tá com a gente. André Luiz, quero participar da bike. Também quero participar desse Pix aí de 100 reais, viu? Manda a música pra nós aqui, tamo junto. Alô, Sandra do Corumbá também. Boa quarta-feira pra você também, viu, Sandrinha? Beijão, obrigado. Deus abençoe sempre vocês aí. Quem mais? Alô, Michele. Minha bike é mais, André Luiz. A Michele também corre. Tem que colocar o bairro, viu, gente? Coloque o bairro bonitinho aí. Quem mais? Alô, bom dia. Bom dia, meu amigo. Gostaria de pedir uma música do Pedro Pecado com o Grupo Menos é Mais. Aí, Vanessa do Belas Artes. Oi, Vanessa. Beijo pra você. Obrigado. A Cida do Belas Artes. Oi, Cida. Bom dia, André Luiz. Ótima quarta-feira. Se possível, coloca um louvor aí. Quero participar do sorteio de hoje da bike. É, também, viu? A minha netinha ainda não fala, mas gostaria de ganhar. Lógico, todo mundo quer ganhar. Com certeza, né, amiga? Alô. Bora aqui, ora. Ó, manda um beijão pra ela, viu? Ela tem só 9 meses. Ei, coisa linda, criança. Alegra a cidade, alegra a casa, né? Fala a verdade.

0: Mas depois da Chacratão, do Chico Ceará.
1: Ei, Chico!
0: O chefe dos gordos. E toca uma música aí pro Ceará. Milionários é rico.
1: Ah, tá. Eu pensei que era outra música aqui, mas vambora, hein? Bom trabalho pra você, Marquinhos. Tudo de bom, viu? Tem mais aqui, ó. Ô, José, o José também tá com a gente. Bom dia lá do Oasis.
2: Oi. Bom dia, José Luiz. E aí, tudo bem?
1: Tudo jóia?
2: E aí? Bom mesmo, aqui tá tudo bom, é o Brescote do Oasis.
1: Ô, Brescote!
2: Me põe na promoção. Minha bike é mais.
1: Isso. Eita. Tem um Pix de 100zão também, viu? É, com vitamina.
2: Também mandei mensagem pro Vini.
1: Legal.
2: Me atendeu legal. Eita.
1: Bacana.
2: É pra ele que eu mandei um bom dia também. Bom dia pra você também. Né?
1: Obrigado.
2: E a nossa rádio é mais, né?
1: Sempre mais.
2: É, você tocou a música aí, né? Barriga fria. A minha eu tomei café, esquentou. Alô, fica com Deus aí, né? E pra todos os ouvintes também, né? Vamos lá, rádio mais nossa, né? É mais pra sempre.
1: Falou. Ei, meu amigão, um abraço.
2: Bom dia.
1: Um abração.
2: Aqui do lado.
1: Grande José, um abraço, José! Vai, Corinthians! O José não é corintiano, porra. O José é palmeirense.
3: Palmeiras!
1: O Santista! E São Paulino!
3: São Paulo.
1: Tem todo o time aqui, viu? Tem até do Flamengo aqui, ó. Ah, não, é do Flamengo. Isso, deixa o Flamengo lá. Quietinho aí, bonitinho, boa. Tamo junto, bora que bora.
4: Tem as manhas, não entra não. Tem a instrução de um profissional.
1: É, rapaz. Quem não tem as manhas, não entra não. É doce, doce, doce. Bora, quarta-feira hoje.
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1: Alô, mano.
5: Fala, meu parceiro André Luiz. Bom dia, bom dia. Deus abençoe.
1: Tamo junto.
5: Passando pra desejar excelente quarta-feira abençoada pra você, pra todos os ouvintes.
1: É, meu amigão.
5: Lizê.
1: É.
5: Né? Você acabou de falar aí que logo mais vem chuva. Brincadeira, hein? São Pedro não vai parar, não?
1: Não.
5: O negócio é a gente comprar um barquinho aí.
1: Comprar um barquinho
5: e... é bom. E andar aqui na região. Beleza? É isso aí.
1: Verdade.
5: Coloca aí na promoção esse Pix aí de R$100 da...
1: Cenzão, hein?
5: Vitaminas de A a Z da Ultra Farma com Sidney Oliveira. Valeu? Grande abraço, meu parceiro. Se possível aí, coloca aí Marília Mendonça pra nós. Valeu?
1: Bora aqui, bora, Valdemir. Vamos acordando, meu povo. 9h21 já. Nossa, como o tempo passa, viu? Quem mais aqui? Bom dia, André Luiz. É o Carlos. Ô, Carlão. Rapaz, o Carlão tá ouvindo a gente aqui, ó. Ah, ele falou, André Luiz, bom dia. Bom dia, Vini também, todos da Rádio Mais, a primeira em Itanhaém, em toda a região. Carlão e a Renata do Cibratel 2 passando para desejar um ótimo dia, um excelente dia. Queremos participar do sorteio das bikes. Estamos aqui ouvindo a Rádio Mais em Santo André. Ô, pessoal de Santo André, um abraço! Tamo junto, Carlão, a Renata também. Ei, meu amigão, tamo junto sempre. Obrigado, viu, pelo carinho, pela sintonia. O pessoal é legal que pode ouvir a Rádio Mais pelo aplicativo, pelo site, pelo radios.com, pela Alexa também, em qualquer lugar do planeta. E nós temos muitos acessos nos Estados Unidos, Alemanha, Itália, Espanha, vários países, a China também. Sempre tem alguém aqui conectado com a gente. Que bacana, viu? Show de bola. Quem mais aqui? Tudo bem, André Luiz? Bom dia, aqui é o Wagner. Ô Wagner, do Cibratel 2, gostaria de participar das promoções, minha bike é mais. Ah, e quero também esse Pix de 100zão, hein? Tamo junto, Wagner, seja bem-vindo à Rádio Mais, obrigado. E mais, tá comigo aqui rapidinho, bom dia, alô, bom dia.
6: Olá, bom dia. Meu amigo André Luiz.
1: Bom dia.
6: Passando pra desejar você, ao Vininho, a toda a equipe da Rádio Mais, a todos os ouvintes, uma ótima abençoada quarta-feira.
1: Obrigado, Deus abençoe
6: a todos.
1: Também.
6: Minha bike é mais, com a Rádio Mais.
1: É
6: sempre mais.
1: Sempre mais.
6: E também, esse kit de vitamina de A a Z vai me cair muito bem, hein?
1: Essa
6: me
1: é maravilhosa.
6: Me põe pra concorrer a todos os sorteios que a Rádio Mais vai oferecer, meu amigo André. Valeu.
1: Valeu, minha
6: amiga. Também um beijão com minha esposa Vanderlei.
1: É.
6: A toda a minha família.
1: Legal.
6: Amigos.
1: E todo mundo aí sempre ouvindo a Rádio Mais.
6: Obrigado.
1: A Dega do BA também.
6: Valeu,
1: sempre. Tamo junto, pessoal da Dega do BA. Bora que bora, gente, ó. Daqui a pouquinho tem mais participações. Manda aí, viu?
3: Galera, sim, vai.
1: Vai.

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1: Muito bem, tá chegando o horóscopo do dia pra você nesta quarta-feira, dia 14 de outubro. Olha, tenha paciência, você de Áries, viu? Evite agir por impulso. No amor, uma conversa sincera pode resolver os desentendimentos, tá bom? Muita calma nessa hora. Para você de Touro, organização nas finanças e valorização, também estabilidade para você hoje, tá? Olha, no relacionamento, você de Touro, demonstre mais os seus sentimentos, tá bom? E pare de ter atitudes sem controlar as emoções. Para você de Gêmeos, bom dia. O dia favorece conversas e troca de ideias, tá bom, você de Gêmeos? Aproveite as oportunidades do dia. Mas preste atenção aos detalhes, todos os detalhes aí da sua vida são importantes. Para você de Câncer, cuide das emoções e procure manter a tranquilidade, tá? A família, as pessoas queridas merecem sua atenção e respeito também, tá bom, você de Câncer? Bom dia, você leonino, você leonina, sua criatividade pode ajudar a resolver os problemas alheios, tá bom? Evite discussões desnecessárias hoje, ouça as outras opiniões também, você de leão, siga a sua intuição. E para você de virgem, coloque as tarefas em ordem e não se cobre tanto, tá? No amor, pequenos gestos aí podem favorecer o seu relacionamento, então aquele gesto bondoso, de carinho, fortalece a sua relação e vai fazer toda a diferença hoje, você de virgem. Daqui a pouquinho tem Libra, Escorpião, Sagitário, Capricórnio, Aquário e Peixes. Na manhã da mais.

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0: 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Para mais, tá bom demais. 9 horas e 45 minutos em toda a região. Obrigado.
1: Alô?
0: O senhor não me avisa aqui.
1: Potência.
0: O senhor não me avisa que eu vou entrar no ar, gente. Tava aqui batendo um papo, né, com os ouvintes aqui da Rádio Mais. Muita gente mandando mensagem aqui, ó. Bora que bora, meu povo. Manda seu alusão aí no 3427-2325. Que hoje tem prêmios pra você.
2: Mande, né? Não manda escrevendo, não, que eu não sei ler.
0: Isso, manda aí, ó. Minha secretária aqui tá brava hoje.
2: Entendeu? Mande Aldo, por favor.
0: Ela tá brava hoje. Ela não aguenta mais ler, não. Ela não sabe ler, tadinha. Mas bora, bora aprender, né? Olha, nunca é tarde pra começar a aprender as coisas na vida, tá? Vai aprendendo uma coisa de cada vez aí, que você vai longe. Todo dia eu aprendo a fazer rádio. Mais de 20 anos de profissão já. Ainda não aprendi a fazer ainda. Eu erro pra chuchu aqui. Falo um monte de coisa, muita abobrinha. Ó, vocês ficam me aguentando aí sempre, né? Obrigado, obrigado mesmo. Ó, lembrando que você pode nos ajudar. Lógico, pode nos ajudar e você deve nos ajudar. Manda mensagem pra família toda. Vai lá no grupo da família. Ouça a Rádio Mais aí. Manda o link pro povo lá, tá? Manda aquele link bonito. Fala assim, ouça a Rádio Mais. Ouça o programa do nosso amigo André Luiz. Sempre com a Rádio Mais aqui, ó. Todo dia. Aí no sábado, o que acontece? Segunda a sexta é das 8 ao meio-dia, tá? Aí sabadão é das 9 até 1 da tarde. Entendeu, gente? Então, só pra... Vou deixar avisado aí, sábado começa 1 hora mais tarde, lógico, né? Dormir um pouquinho até mais tarde é bom também.
1: Potência!
0: Eita, dormindo oco, bora! Quem mais aí tá dormindo hoje? Deixa eu ver, o Vini tá dormindo aí, tá, lógico. Quem mais aqui? Alô, bom dia, André Luiz. Quer esse Pix? Um abraço, obrigado. A Dayana Martins, lá do Savoy também com a gente, obrigado, Dayana. É Dayana, isso. Beijo pra você, a Fátima. Oi, Fátima.
3: Oi, bom dia, Rádio Mais.
0: Tudo bem,
3: Mais,
0: Fátima?
3: Mais.
0: Oi.
3: Tudo bem, meus lindos?
0: Tudo bem, você?
3: Que dia ótimo que temos no momento,
0: tá,
3: né?
0: Tá calorzinho, vai
3: graças
0: chover mais tarde.
3: Deus. Tô colocando tudo pra fora porque tá tudo mofado. Aproveitar o sol.
0: Ei,
3: André, eu segui o seu conselho e fui lá no Vera Aragão dar um trato nas madeixas.
0: Que beleza, hein?
3: Pensa como ficou.
0: Show de bola.
3: 10.
0: Que bom.
3: Um ambiente bem saudável.

0: agradável.
1: Legal.
0: A gente riu.
1: Bacana.
0: Se divertiu.
1: Que benção.
0: Arrumei amizade.
1: Que legal.
0: Bem,
1: né?
0: Da hora.
1: Bacana.
0: Dá parabéns pra Vera Aragão.
1: Ei, meu lindo.
0: Tá bom?
1: Tá ótimo.
0: Que eu falei que ia falar pra vocês que eu fui bem atendida.
1: Ô, oh, meu lindo.
0: E me coloca nas promoções da bicicleta, querido. Eu tenho
1: com
0: uma
1: certeza.
0: Netinha que chama Maite.
1: A Maitê?
0: Se ela ganhar, ela vai ficar muito feliz com a gente, ela passear aqui no Cibratel.
1: Eita.
0: Nesses instrumentos que o prefeito deixou pra gente. Beleza?
1: Você
0: e tenha um ótimo dia, queridos.
1: Ó, inclusive tá bonito lá, viu? É o Parque Linear.
0: Você, o Vini, todos os radialistas da Mais.
1: Obrigado.
0: E os ouvintes.
1: É, minha lindona, um beijo. Ela mandou mais.
0: Ai, André Luiz, eu esqueci de colocar meu nome. Eu
1: isso.
0: Sei que vocês vão descobrir rápido, né? A Fátima Fazusca do Cibratel.
1: Ô, Fátima.
0: Minha bike é mais.
1: Sempre
0: beleza?
1: Mais. Aô, beijo potência. Pra você. Obrigado. Quem mais aqui? Deixa eu ver. Oi, André Luiz, bom dia. Maria Piedade já mandou beijão aqui pra todo mundo. Oi, Maria Piedade, beijo. E mais, aqui é a Maria do Coronel também.
2: Bom,
1: né?
2: Dia, André Luiz. Tudo bem.
1: Oi,
2: com você? Tava com
1: saudade. Sumida. Tava sumida, né?
2: Maria Lúcia do Coronel. Eu estava meio sumida aí, porque minha rádio não queria pegar.
1: Olha só.
2: Fiquei esse tempo todo sem rádio. Hoje eu consegui arrumar ela.
1: Ai, que bom.
2: Tá bom? E a minha rádio é mais, sempre mais. Me coloca nas promoções aí. Quero ganhar esse Pix de 100 reais, hein? E quero ganhar a bike. Minha bike é mais, a minha rádio
1: sempre
2: é mais. Beijo no seu coração. É a Maria Lúcia do Coronel.
1: Ô,
2: beijo, beijo, beijo.
1: Beijo, Maria Lúcia. Tá sumida, menina. Não, não sou papo no rádio aí, ó. Para de ficar mexendo no rádio também, viu? Deixa aí sintonizado, pelo amor de Deus. Não muda mais, tá? Vou comprar um super bonder, vou dar de presente aqui pro povo. Já gruda no botão aí, ó. Já não muda mais, tá? Pelo amor de Deus, não faça isso. Nos ajude aqui, tá? Um monte de leão aí, um monte de leão da caça, é. Como assim, André Luiz? Tem um monte de rádio aí, é. Um monte. Mas só a Rádio Mais te dá muito mais prêmio.
3: Bom dia, meu amigo André.
1: Oi!
3: Bora que bora, mais um dia abençoado,
1: tô aqui,
3: hein?
1: Tô aqui.
3: Ele apareceu, o sol, hein? Tomara que fica firme, hein?
1: É, mais um.
3: Deus abençoe, ilumine. Manda um parabéns aí pro meu pai aí, seu José Vieira.
1: Ô,
3: José. Anos de vida, meu pai guerreiro. Te amo de graça. Um salve aí pra família Manjá. Regina, top fã lá do Oasis, lá.
1: Ô, Regina, manda um abração pro seu pai. Felicidades, viu? Muitas felicidades pra ele aqui. Deus abençoe seu paizão aí. Olha, quem tem pai, cultive, viu? Cultive ainda a existência dele. Depois só fica os bons momentos no coração. Pode ter certeza disso. Um grande abraço, Ranieri. Obrigado.
3: Anúbia.
1: Anúbia também. Quem mais?
3: Eloá, Lília.
1: Todo mundo lá do Samanta.
3: Vanessa.
1: A Vanessa também.
3: Mano,
1: todo o pessoal.
3: Junto e misturado. Minha rádio é mais. Minha bike é mais.
1: Ei, Ranieri. Um abraço.
3: Olha a promoção aí.
1: Demorou. Bora.
4: Bom dia, bom dia, bom dia, André Luiz. Uma ótima quarta-feira aí pra todos os ouvintes, pra você. Tamo junto, André.
1: Grande Ayrton, a maior a audiência do rádio, obrigado.
5: Bom dia, André Luiz, aqui é a Fran, sempre até hoje.
1: Oi,
5: tudo
1: Fran.
5: Bom com você?
1: Tudo bem, e você?
5: Um bom dia pra você.
1: Obrigado.
5: E quero participar do sorteio.
1: É, aqui você manda.
5: A minha bicicleta é demais. Eu não mando o áudio do Vitor Hugo porque ele não fala. Porque senão mandava, né? Você tinha que ir mandar, mas ele não
1: você
5: fala.
1: Que manda. Ele você
5: é
1: manda por
5: especial.
1: Ele. Isso.
5: Mas mesmo assim eu quero participar do sorteio.
1: Com certeza.
5: Um bom dia pra você.
1: Você já participando já tá valendo, viu? Pode ter certeza disso, né? Com certeza. Beijo, Fran. Obrigado.
6: Minha bike é muito mais.
1: Ei.
6: Oi, bom dia, André Luiz. Bom dia.
1: Bom dia.
6: Vamos estar aqui com potência. Você.
1: Peraí, volta
6: bom
1: lá.
6: Bom dia.
1: Volta lá, volta lá. O pessoal coloca a vinheta em cima da fala da do Carmo. Ô, do Carmo!
6: E você, tudo bem? Bom dia.
1: Bom dia, minha lindona.
6: Bom dia, bom dia, bom dia.
1: Bom
6: minha
1: dia.
6: Minha bike é muito mais.
1: Sempre mais.
6: Eu quero ganhar essa bike.
1: Ei,
6: tá
1: costureira. Grande do Carmo, lá do Imanjá. Grande do Rita Graciosa. Uma

0: Vamos ver mais aí de caixa, TG.
1: Vamos!
2: Te trouxe aqui pra uma conversa séria.

0: Bora mais, tá bom demais, é Neto Cristiano. 9h58.
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0: Ó, tá chegando sucesso pra você. Ó, daqui a pouquinho também tem o tempo e a temperatura. E vai mudar o tempo, hein? Ai, sério mesmo? Daqui a pouquinho eu conto. Mas deixa...

música bonita. O show tem que continuar sempre. 10 e 1 a mais, já tem a sua participação. Ô Marisa, alô Robertão, a Márcia, o Rafael. Alô Sérgio. Alô Célia. Ana Márcia, tá bom demais.

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0: bom demais! Bora, meu povo, bora! Passou por Eduardo Costa, imagina eu, né? Pai do céu, tô pensando na praia. O pessoal veio do São Paulo pra cá. Aí, ó, choveu no sabadão, né? Ficou meio nublado aí, meio estranho o tempo, né? Domingo também. Aí, segunda-feira também, né? Ficou bem feinho o tempo. Agora, hoje abriu o sol. Eita, acontece, né? Pessoa que veio na praia, acontece. Mas mesmo com chuva, tempinho feio, o pessoal foi na praia, gente. Foi na praia mesmo. Inclusive domingo, né? Tarde. Porque tinha de gente na praia, impressionante. Agora 26 graus em todo o litoral. Sensação de 26, 25 agora, né? 25 aqui marcando nos nossos estúdios. Deixa eu ver aqui quem tá mandando mensagem aqui valendo prêmios pra você hoje. Tem a voz misteriosa de hoje. Não soltei a perguntinha ainda, produção. Não deu tempo ainda? Bora soltar a perguntinha do dia de hoje. A brincadeira da voz misteriosa. Já, né? Já eu vou tocar a voz misteriosa. É um cantor famoso. Ih, rapaz, mas ninguém vai acertar, duvido. Ele é famoso, viu? Vários anos de carreira aí, vários anos. Quem mais? É 10 e 14, quem mais tá mandando mensagem aqui? Alô, Aline, bom dia.
1: Bom dia, gente. Oi. Bom dia, André Luiz.
0: Tudo bem, Aline?
1: Olá para todos os ouvintes.
0: Obrigado.
1: André Luiz, toca para nós aí, aquela da Marília Mendonça. Duvido você não toma uma. Sou eu, Aline Novaes, aqui do Belas Artes.
0: Tamo junto.
1: Forte abraço aí para todos que já estão na ativa. Ei. Eu sou o Rádio Mais.
0: Tamo junto, tá todo mundo
1: a
0: trabalhando.
1: A minha bike é mais, quem sabe, né? Bora participar. Coloca um sorteio aí pra me dar esse presente pra minha filhota Gabriela aqui. Vai que a sorte é nossa.
0: Fica com certeza.
1: Deus, André Luiz.
0: Bora, hein? Bora
1: a participa. Voz de milhões.
0: Voz de Tubaína. Bora tomar Tubaína. Quem mais? Alô, Kleber também tá com a gente, mandando alusão. Oi, André Luiz, bom dia. Mandou até a foto aqui, o Kleber. Lá do Morama, né, Kleber? Tamo junto, viu? André Luiz, bom dia. Tudo bem aí? É o Kleber do Morama, aqui na Feijoada. Quarta-feira pra esquentar, viu? Verdade. Coloca aí na promoção. Ah, olha, Alexandre da... Alexandre Construções. Tá mandando um abração também aqui, ó. Manda a música aí pra nós. O forrozinho, né? Bora que bora. Um solzinho maravilhoso pra vocês também. Bom trabalho aí, viu, rapaz? O pessoal tá trabalhando firme e forte lá. Mandou até a foto aqui, ó. Ê, massa! Essa massa aí tá boa. A massa de construção aqui, ó. Rapaz do céu, não é fácil não, viu? Manda um abração aí. Ô, meu amigo Kleber, o Alexandre também. Todo o pessoal que tá construindo, reformando aí, fazendo a festa com a galera. Tamo junto aí, viu?
2: Potência!
0: Eu ia tocar o berrante aqui, mas... Ele não pediu pra tocar o berrante, então não vou tocar não, viu? Vou respeitar aqui, tá? Até a segunda ordem. Alô, Videlis, manda.
3: Mande áudio. Não mande escrito não, eu não sei ler. Quando eu entrar pra aprender a ler, o Mobral mudou de pé de minha casa. Mande áudio.
4: Entendeu? Mande áudio, por favor.
0: Tá bom, velho. Eita, essa minha secretária é chata pra chuchu.
2: Potência.
0: Não é fácil não, viu? Quem mais? Bom dia.
5: Bom dia, André Luiz.
0: Oi.
5: Tudo bem com o senhor?
0: Tudo bem, o senhor tá no céu.
5: O seu parceiro Vini.
0: O senhor tá no céu.
5: Passando pra desejar um bom dia pra vocês, pra seus ouvintes.
0: Ei, Robertão.
5: E dizer que eu sou mais.
0: Com certeza, sempre mais.
5: Mais convencido que eu vou ganhar uma bicicleta no sorteio.
0: Isso.
5: Porque a minha bike é mais.
0: Minha bike é mais.
5: E só uma observação, já mandei mensagem pra você ontem. Pode ir comer milho lá no meu carrinho, tá? Eu faço uma gentileza pra você. Não precisa fugir de mim não, não vou te cobrar não. Pode ir lá que eu dou um pratinho de milho, tá, meu amigo?
0: Ó, presta atenção.
5: Um abraço, meu querido.
0: Ó, eu valorizo o profissional, viu? Principalmente o profissional que tá aí batalhando com a vida. Então eu vou lá e eu vou comprar milho pra todo mundo aí. Pode ter certeza disso, viu?
2: Potência.
0: 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Tamo junto, Roberto!

0: foto. Rapaz, que foto bonita é, Sérgio. Rapaz, da hora da praia é bonita ali da Boca da Barra, hein?
1: E espero que esse sol aí permaneça pelo menos pra iluminar a nossa vida, que as pessoas possam curtir um pouquinho, contemplar essa maravilha. Tá bom? Um abraço pra você, que Deus abençoe a vida de cada um.
0: Tamo junto, Sérgio.
1: E que tenha um ótimo dia.
0: Ei, Sérgio! Grande, ele é irmão do seu Janilton. Grande, seu Janilton. Adriano também. O tio do Adriano. Puxa a orelha dele lá, viu? Ei, Sérgio, puxa a orelha dele lá. Ah, tamo junto, Sérgio. Obrigado. Alô, Marisa, do Magalhães, também com a gente. Bom dia, André Luiz. Ótima quarta-feira. Marisa Gomes, do Jardim Magalhães, em Itanhaém também. Quem mais aqui? A Célia. Ô, Célia. Bom dia.
2: Bom dia, André Luiz. Tudo bem com você?
0: Tudo bem, e você?
2: Quero participar dessa bike aí, viu?
0: Bora.
2: Que a minha bike é mais, viu?
0: Muito mais.
2: Vê se saiu um sorteio, que eu quero andar de bicicleta. Quero ir até aí ver você de bicicleta.
0: Isso, vem.
2: Beijo, fica com Deus.
0: Venha, mulher.
2: E um cheiro pra você.
0: Um cheiro.
2: Te amo, viu?
0: Um cheiro pra você também, minha lindona. Patença. Pensa que a Célia tem, olha, essa vontade de conhecer a Rádio Mais, então põe aqui, viu, Célia? Se você quiser tomar aquela tubaína maravilhosa, viu? É, venha conhecer o nosso cantinho aqui, ó. Humildemente. Esperando todos os ouvintes aí. Ó, quem mais aqui? Pera aí, tem mais participação rapidinho? Ah, o pessoal pediu sucesso pra mim, Molhando ao Volante. Quem pediu essa música foi o João Vitor. Ô, João Vitor, toca aí, André Luiz, Molhando ao Volante com o Jorge Matheus. Você pede a Mais FM Toca. Daqui a pouquinho tem mais participação. Ô, Lúcia, o Leandro também, Josenaldo.

demais, é bom demais de volta. Olha, tem uma informação pra você aqui. Que coisa, viu? Um motorista de 27 anos foi indiciado por lesão corporal culposa e omissão de socorro após o acidente ali em Eldorado, viu? O motorista atropelou o ciclista, fugiu, né? Disse que pensou ter atingido um animal e não o ciclista. Como que pode, gente? Aí o que acontece? O cara que foi atropelado tá internado, tá na UTI, né? Aí o que que acontece? O cara foi, né, se apresentou à polícia, pagou a fiança, aí foi liberado. Agora o rapaz que tá, né? E o rapaz que tá hospitalizado, viu, gente? O cara vai lá, atropelou o cidadão, né? Que tava andando numa boa ali na rodovia, porque você pode ver aí, ó, que a nossa região tem muitas pessoas que utilizam a rodovia para, né, se dirigir a algum local, principalmente bicicleta. Tem que tomar muito cuidado, né? Principalmente nessa região, tem bastante fazenda, bastante sítio, né? Área rural, o pessoal se locomove muito com bicicleta. E aí o cara acabou, né, dirigindo e pegando esse rapaz aí de cheio. E acabou, né, esse menino tá em coma, inclusive. Aí o que acontece? João Vitor Silva Moraes foi liberado após pagar uma fiança, viu? O acidente aconteceu ali na rodovia Benedito Pascoal de França, por volta das 4 horas da manhã de sexta-feira. Ah, Leonardo era um amigo que voltava de bicicleta e uma casa de show, né? E é o que acontece, o pessoal sai da baladinha e vai até pela rodovia. E o cara foi atingido em cheio. Inclusive na contramão, viu? Ele invadiu a pista

0: contrária em uma curva e atingiu de cheio esse rapaz aí que agora está em coma. Inclusive o rapaz que foi, né, preso e depois, né, pagou a fiança, foi solto, falou que pensou que era um animal. Mas como que pode, gente, um negócio desse? E vai ficar por isso mesmo, né? Impressionante. Impressionante. Quem tá participando comigo aqui é o Genilson lá do Coro. Ô, Genilson!
1: É que eu fiquei indignado com uma notícia que eu vi ontem na TV. Lá de Eldorado.
0: É isso, esse rapaz, ele tá comentando o rapaz aí, né?
1: Pegou o rapaz.
0: Isso.
1: De frente, meu. Incrível.
0: Na contramão, inclusive, né, Genilson?
1: Aí que aconteceu? A pessoa que acidentou o rapaz fugiu do local.
0: Fugiu, né? Sem prestar socorro.
1: E no outro dia foi se entregar.
0: Verdade.
1: Entendeu? E pagou fiança e saiu.
0: É brincadeira. Né? É brincadeira.
1: A delegacia, né?
0: É brincadeira.
1: E o rapaz que foi acidentado tá lá no hospital. Morre, mas não morre.
0: É isso.
1: Entendeu?
0: Infelizmente.
1: Tá, parece que tá em estado de coma. Uhum. Quer dizer, onde nós estamos com essa justiça louca aqui do Brasil, né, rapaz? Porque o cara acontece uma coisa dessa, o cara vem do trabalho, né?
0: É isso.
1: E o outro perde o controle, não sei o que aconteceu, que veio bater no rapaz, né? E o rapaz tá agora no hospital. E a justiça ainda receber finança de um indivíduo desse.
0: É rir pra não chorar, viu, cara? Impressionante, como que pode, né? O cara tá hospitalizado em coma, aí o cara foge do local, não presta socorro, aí o cara vai lá, se apresenta à polícia, paga uma fiança, a justiça pega esse dinheiro, não é verdade? E o cara fica respondendo agora em liberdade. Impressionante isso aí. O cara que não tinha nada a ver com o assunto, com a bebedeira ou com a perca de controle que ele teve do carro, tá hospitalizado, tá em coma, é dose, viu?
1: Tinha que deixar ele na cadeia até
0: isso.
1: Ele...
0: Isso.
1: É, ver o resultado.
0: Sou da mesma opinião.
1: Rapaz, que
0: a
1: tá
0: mesma opinião.
1: Que tá no hospital.
0: Se ele tivesse ficado no local, prestado socorro, né? Falando assim, ó, realmente eu perdi o controle do carro, foi um acidente, foi uma fatalidade. Aí tudo bem, pô. Sem estar alcoolizado, aí numa boa. Agora, o cara fugir do local, depois se apresentar, pagar a fiança e ir embora, como se tivesse nada acontecido. É justiça.
1: Como? Ninguém sabe nem quando é que ele vai abrir os olhos.
0: Verdade.
1: E vai poder voltar a respirar.
0: Com certeza.
1: A família tá tudo em choque, meu.
0: Uhum.
1: Um absurdo isso. Eu fiquei, sabe, comovido demais com essa notícia de ontem, meu.
0: É difícil entender, não é verdade, Nilson? Não é fácil não. Um abraço pra você, Genilson, lá do Coronel, ouvindo a gente sempre aí. Notícias como essa nos deixa tão triste, né, gente? Chateado, literalmente. Alô, bom dia! Quem fala?
2: Bom dia, André. Tudo bem?
0: Oi, Lúcia.
2: É a Lúcia, mãe do Douglas.
0: Oi, Lúcia.
2: Daqui da Brisa São Paulo. Quanto tudo... tempo, né?
0: Quanto tempo, hein, menina?
2: Tava com saudade de vocês. É que andei meio ocupada esses dias.
0: Eu imagino.
2: Meu marido, mas graças a Deus tá tudo bem.
0: Graças a Deus, é.
2: E eu queria pedir pra você aquela música do Netinho. É Mila, que eu adoro.
0: Legal.
2: É, infelizmente, ele já não está mais com a gente.
0: É, infelizmente.
2: Mas ele deve estar cantando no céu.
0: Com certeza.
2: Para todo mundo. Um beijo.
0: Beijo.
2: Para vocês.
0: Obrigado.
2: Todos da rádio, o André, o Vini, o Kaique, para todos. Que
0: obrigado.
2: Deus abençoe vocês.
0: Ô, tá minha
2: bom?
0: Amiga.
2: Um beijão pra mamãe. Tchau, tchau.
0: Ei, Lúcia, um
2: aí,
0: beijo.
2: Um beijão pro Douglas,
0: é,
2: né?
0: O Douglas.
2: Tchau, tchau.
0: O Douglas sumiu também, viu? Já tá trabalhando demais o menino aí, ó. Ei, Douglas, grande corintiano. Alô, José Naldo do Corumbá também. Bom dia, André Luiz. Olha, tô aqui na pintura no Corumbá, viu? Depois de tantos dias de chuva, estou conseguindo fazer alguma coisa. Excelente dia aí pra todo mundo. Olha, quem trabalha na externa é difícil, viu? Muito difícil, porque só chove, né? Ô terrinha que chove, a terra da chuva. É Itanhaém, viu? Ô Nadinho, um abraço, Nadinho. Quem mais aqui? Alô, bom dia.
3: Bom dia, galera da Rádio Mais. Aqui é o Leonardo.
0: Ô, Leonardo.
3: Tô aqui na correria. Bom dia pra gente aí. Toca o berrante aí pro Leandro aí, que tá na obra aí do Santa Cruz aí. Ele acordar, bora acordar.
0: Bora acordar.

0: Acordando, meu povo. Vamos acordando aí, ó. Eita, um abração pra você, Leonardo. O Leandro é da dupla, né? Tá trabalhando firme e forte. Ah, o Sérgio Lisboa também. André Luiz, minha bike é mais. Tamo junto. Quem mais aí?
1: Meu nome é Guilherme. A sua bike é mais.
0: É, a sua? A minha também é. A sua também é.
2: Bom dia, André, tudo bem?
0: Tudo ótimo.
2: Falou aí agora esse Guilherminho, é meu filho,
0: ô,
2: filho Guilherme. Da Debbie.
0: Ô, minha lindona, tudo bem? Como tá as coisas?
2: E coloca ele no sorteio pra ver se ele ganha essa bicicleta de presente.
0: Com certeza.
2: E agora, final do ano, ele fica velhinho, faz 10 aninhos.
0: Eita, coisa
2: aí
0: boa.
2: Aí já serve de presente de dia das crianças e de dia de aniversário.
0: Com certeza. Tenha razão, viu? Com certeza. Bora aqui, bora, minha lindona. Um beijo pra você, todo mundo lá do Belas Artes também, sempre com a Rádio Mais. Obrigadão, viu? Que mais aqui, ó? Muito mais. Mandou, não mandou ainda mensagem? Manda aí, ó, 3427-2325, minha amiga Josefa. Ô, Zefa do Savoy, bom dia, minha lindona, tudo bem? Como tá as coisas por aí? Um ótimo dia pra você também. Olha aí, nossa amigona Tereza também
3: participa. Bom dia, André Luiz, coisa linda. Pena que eu tô uma velha horrorosa.
0: Para com isso, mulher. Ai, ai, ai, ó. Isso é coisa mais linda, viu? Chega uma idade da gente, né, a gente tem que se cuidar mais. Não é verdade? Amar mais, é isso. E se amar, melhor. Cada vez melhor. Beijo, minha lindona. Deus abençoe sempre. Olha, André Luiz, toca aí Cadeira Cativa do Zé Neto Cristiano. Bora de Cadeira Cativa. Rapaz, quem tem Cadeira Cativa aqui, hein? E fala dois nomes aqui da cidade. Tem Cadeira Cativa sempre. Você sabe quem, produtor?
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0: Eu sei. Depois eu conto.
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2: É o túnel do tempo, 10h47. Lembra dessa aqui, ó? Sampa Crio.

0: Paranauá está bom demais de voltar. Vai mandando seu alôzão aí, não mandou ainda? Manda aí no 3427-2325. Tá chegando a brincadeira de hoje. Faltando uma hora pra acabar o programa, hein? Demorou, hein, produção? Pelo amor de Deus. É. Mas vamos lá, hein? Brincadeira de quem é essa voz? De quem é essa voz maravilhosa? Rola a vinheta aí, ó.
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0: Olha só, de quem é essa voz aqui, ó?
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0: Olha, uma dica, ele é cantor famoso, hein? Cantor famoso, de quem é essa voz aí? Manda pra nós aqui, ó. Valendo prêmios hoje pra você, hein? Rapaz, ninguém vai acertar. Eu acho que ninguém acerta. Bora aqui, bora, meu povo, manda. Alô, bom dia. Quem fala?
3: É Luiz, bom dia.
0: Bom dia.
3: Você tem um dia abençoado por Cristo Jesus.
0: Amém.
3: Você e todos os seus ouvintes.
0: Obrigado.
3: André Luiz, quando a Ultra Farma tiver sorteando Dada La Fila, quero entrar no sorteio. Aí a Daiane gostaria de ganhar também um Tada em seu consultório pra ela, tá? Um abraço.
0: Potência. E a mais. Vocês acabam com o meu programa. Pelo amor de Deus. É vitamina de Aze, viu? Vitamina de Aze. Quem mais aqui? Deixa eu ver. Alô, bom dia, André Luiz. Tudo bem? Olha, manda aí pra mim. Oi, Sabrina. Bom dia. Olha, quero participar das promoções, viu? Quero ganhar o Pix e a vitamina. É, Sabrina. Manda aí, ó. Ah, legal. Lá de Peruíbe, é isso? Bairro Ruínas. Beijão pra... Ah, ela ganhou. Que beleza. Ah, não, eu tomei a vitamina, viu? O médico passou, vitamina de AZ. Ô, minha lindona, quer ganhar o Pix agora, com certeza. Beijo pra você, obrigado. Olha, quem ganhou o Pix também, mais vitamina, foi a Diva. Ô, Diva!
4: Bom dia, Luísa, que é a Diva, passando pra desejar a todos uma ótima quarta-feira abençoada.
0: Obrigado.
4: Por Deus. Que
0: Obrigadão.
4: Deus abençoe a cada um de nós. Fazer parte da Mais é bom demais.
0: É, bom demais, obrigado. Beijo, Diva. Já ganhou também, né? Na promoção da Rádio Mais. Quem mais aqui? Alô?
5: Bom dia, André Luiz.
0: Oi.
5: Minha Rádio é Mais, certo?
0: Tamo junto.
5: Já me coloca aí nessas promoções aí, tá?
0: Com certeza.
5: Da bicicleta, minha bicicleta é Mais.
0: Com certeza.
5: Tá? Uhum. Eu tô precisando.
0: Eder!
5: E André Luiz, mandar um beijo, um abraço, dizer que tô com muita saudade da minha esposa, Margarete.
0: Ô, Margarete.
5: Ela foi pra Pernambuco.
0: Tá lá em Pernambuco, hein, Dé?
5: Tá lá na casa da mãe dela, ali em Porto de Galinhas. Vai vendo.
0: Vai. Olha, em Porto de Galinhas.
5: Vai vendo, a Margarete não é fraca, não.
0: Não é mesmo, viu?
5: É, esse mês de outubro aí, muitos aniversariantes da família, né?
0: Que legal.
5: Já quero mandar um beijo, um abraço pra todos lá. Minhas cunhadas, meu cunhado, minha sogra, fez agora dia 10. Foi uma festa de 85 anos.
0: Eita, que benção.
5: Beijo, dona Bernadette.
0: Ô, dona Bernadette.
5: E o da Margarete é dia 24 e assim vai indo por aí, tá bom?
0: Que benção.
5: André Luiz, um abraço aí.
0: Tamo tchau, tchau. Junto, Dé, obrigado.
5: Tá. E aqui é o Dé do Corumbá, né?
0: É o Dé do Corumbá.
5: Próxima música aí eu ofereço aqui pro meu irmão Nadinho, Odete, Matheus e assim vai ir pra todos os ouvintes aí da Rádio Mais.
0: Ei, meu amigão Dé, tá com saudade da esposa, da patroa. Ô, minha amiga Margarete, ontem ela mandou mensagem aqui, viu? Tava ouvindo a Rádio Mais lá em Pernambuco, Porto de Galinhas. Um abração pra todo mundo lá também, obrigado. Ô, Nelsinho, o Nelson da CESP. André Luiz, minha bike é Mais, hein? Quero participar do sorteio também. A Lia do Parque Vergara ouvindo a vista. Ô, Lia, bom dia. Tem mais aqui, alô, bom dia.
6: Pana. Olá, André, meu querido, que abraço, mestre, esteja conosco.
0: Amém.
6: Dia maravilhoso, não é não?
0: Ô, meu amigão.
6: Passando para desejar aí uma semana maravilhosa a todos, um
0: obrigado.
6: Dia maravilhoso. Um grande abraço a você e toda a equipe. Segunda-feira tivemos a feira da estação.
0: Verdade.
6: Apesar da chuva, a feira foi um sucesso.
0: Ai, que
6: conseguimos
0: bom.
6: Fazer doação de cachorrinhos.
0: Que legal.
6: Sabe? O pessoal da agricultura e pesca estava lá, o pessoal do artesanato estava lá. Então, olha, foi um sucesso. E vamos fazer novas, hein? Vamos fazer novas feiras. E posso dizer que parte desse sucesso atribuímos a você e a rádio que divulgou pra gente. Um grande abraço, meu querido. Fique na paz.
0: Do Ei, amigão, conta com a gente sempre aí pra divulgar a feira. A feira é um sucesso, viu, gente? Artesanato, olha, de primeira linha, viu? Pode ter certeza. Um grande abraço, André Luiz. Conta sempre com a Rádio Mais aqui, ó. Sempre com o povo. Com certeza, vou fazer uma visita lá maravilhosa pra vocês na próxima feira do artesanato, ali na estação da linha do trem. Sensacional! Bora, gente! Ó, daqui a pouquinho tem mais participações aí, tem horóscopo do dia ainda, tempo e a temperatura. Como vai ficar o clima, hein? Ó, tá chegando sucesso pra você, um Sorriso Maroto, Ferrugem, hein?

0: Muito bem, conferindo o seu signo na Mais FM, tá na Mais, tá bom demais.
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0: Muito bem, você de Libra, você libriano, libriana, olha, busque equilíbrio hoje nas relações e pense antes de tomar qualquer decisão importante, viu? Uma boa conversa pode trazer mais harmonia para você de Libra. Bom dia, você de Escorpião, confie mais na sua capacidade de superar desafios. Evite alimentar desconfianças e procure esclarecer situações importantes na sua vida. Bom dia, você de Sagitário. Alô, você de Sagitário, novas ideias podem trazer motivação. Planeje seus próximos passos e com certeza vai ter aí um grande benefício na vida, tá? Olha, para você de Capricórnio, bom dia. Mantenha o foco nos seus objetivos, principalmente no trabalho. A disciplina será importante para avançar com segurança as próximas etapas da sua vida, você de Capricórnio. Bom dia, você de Aquário. Esteja aberto às novas ideias e amizades. Use a sua criatividade para encontrar soluções diferentes, viu? E aqueles problemas alheios, deixe de lado um pouquinho hoje, tá bom? Bom dia, você de Peixes. Olha, respeite o seu tempo e cuide bom mais aí, um pouco mais do seu bem-estar também, tá? No amor, a sensibilidade pode aproximar você de alguém especial. Olha, se está carente, tem aquele carinho especial de quem você tanto ama, viu? Procure carinho, você de Peixes. Amanhã, tá de volta o horóscopo do dia na Mais.
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Todo dia com você, 11:09. Tudo bem aí? Quarta-feira maravilhosa, hein? Mais FM. Olha aí, ó. É o Cheio de Maria. 9. Tudo bem aí? Quarta-feira maravilhosa, hein? Mais FM. Olha aí, ó. É o Cheio de Maria.

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2: Tá na mais, tá bom demais, 11h15. Turma do pagode, o melhor do seu rádio sempre. Que tá na mais, tá bom demais. Vai, vai, mandando mensagem aí, ó. 3427-2325. O melhor do seu rádio sempre.
3: Eu gosto assim, hein? Desse jeito.

0: da Rádio Mais, toca muito mais música pra você, a companhia diária. Olha, é tão bom estar com você, obrigado, viu, por estar nos aguentando todo dia. Todo dia nos aguentando aí, ó. É bom demais. Ah, que mais? Eu ia falar do tempo e a temperatura. Pra hoje, inclusive, né? É? Rapaz do céu, né? Baixar um arquivo aqui no nosso computer. Mas o arquivo tá com vírus, hein? Cuidado. Ai, ai, ai, é tecnologia. 25 graus em todo o litoral. Falar pra você que é o seguinte, hein? Hoje vai... A previsão é de chuva. De pancadas de chuva forte no final da tarde, viu? É isso mesmo, finalzinho da tarde aí tem pancadas de chuva. Novamente aqui em todo o litoral. Tá meio que nublando de novo, né? Amanheceu um dia tão bonito. Solarado, céuzinho azulzinho pra você poder aproveitar o dia. Pra quem foi caminhar na orla da praia, quem foi, né, praticar exercício, quem já foi pro trabalho, pra quem tá trabalhando na externa aí também, aproveitando o dia de hoje, aproveite, porque amanhã vem mais chuva por aí. É verdade, é brincadeira, né? Parece que é brincadeira, mas amanhã vem chuva de novo. Não é possível isso. Rapaz, como que pode um negócio desse? Tanta chuva, né, rapaz? Vai ter sol hoje, vai, mas vai ter chuva também. Principalmente no finalzinho da tarde, aquela chuva de verão. Não estamos nem no verão ainda, né? Nem no verão, ó. Aliás, 21 graus a mínima, 24 a máxima. Estamos com 25 já, né? Sensação de 26. Agora amanhã, vou falar pra você que amanhã, quinta-feira, 9 milímetros de chuva, tá? Sol com muitas nuvens, pancadas de chuva também à tarde e à noite. À noite, principalmente, vai acontecer um temporal amanhã, tá? Aí na sexta-feira, tem chuva forte de manhã na sexta-feira, mais chuva na sexta-feira. Aberturas de sol também vai ter, pancadas de chuva até a noite vai ter também aí na sexta-feira, viu? Aí sabadão já dá uma melhorada, vem sol com muitas nuvens também no sabadão, com 24 graus a máxima. E parece que vai chover rápido durante o dia também, viu? É aqui pra não chorar. Domingo, o dia também tá assim mais ou menos, chove não molha. O que mais aqui, ó? Aí a partir da semana que vem, de terça-feira em diante, é só chuva, hein? Eita, cidadezinha pra chover. Rapaz, faz 2 meses que eu tô falando aqui, todo dia de chuva. Vai fazer uns 60 dias já, não tá não? 60 dias já de chuva. Impressionante, já tá dando um ventinho, né? No litoral já tá dando um ventinho. Aquela mudança de tempo. Ah, meu Deus do céu, ninguém aguenta não. Né? Ninguém aguenta não.
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0: Ó, 3427-2325 pra você participar com a gente. Lembrando que tem sorteio pra você no sabadão de 2 bicicletas. É a Semana das Crianças na Rádio Mais. Tem amanhã, aliás, sexta-feira, inclusive, Pix e R$100 da mais vitamina D a Z da Ultra Farma Itaé em Peruíbe. Bacana demais. Ah, hoje também tem sorteio na programação da Rádio Mais. Lógico que tem. Lógico que tem. Tem a programação do Vini também, tem do Kaique, ó. De quem é essa voz aqui? Vamos ver. Vamos ver. De quem é essa voz aqui, ó?
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0: Olha só, hein? De quem é essa voz? É um cantor famoso. Quem ensina aqui essa voz, hein? Manda mensagem. Alô, bom dia. Quem fala comigo rapidinho aqui. Alô, bom dia.
4: Bom dia, André Luiz.
0: Oi.
4: Eu acho que a voz misteriosa é do Zezé de Camargo. Meu nome é Cláudia e moro no Cibratel.
0: Oi, Claudinha. Cláudia do Cibratel. Obrigado, minha lindona. Bom dia pra você também. Será que é do Zezé? Ah, eu acho que não, hein? Eu tô achando que não. Alô, bom dia.
5: Bom dia, André.
0: Oi.
5: Tudo bem?
0: Bom
5: tudo dia, bem? Rádio Mais.
0: Bom dia,
5: dia a todos. Feliz quarta-feira. Deus abençoe nosso dia.
0: Minha amiga Sandra. Lá do Savoy.
5: Tenhamos paz.
0: Obrigado.
5: Que seja um dia abençoado pra todo mundo.
0: Amém.
5: André, me coloca aí nas promoções.
0: Bora.
5: Tô querendo ganhar um prêmio, André.
0: Mano.
5: Por favor, me ajuda. Eu quero ganhar essa bike aí pro meu neto.
0: Eu?
5: E coloca nas promoções, André.
0: Já
5: um
0: tá?
5: Beijo pra todo mundo, um abraço,
0: já,
5: beijos.
0: Já

0: tá na promoção aqui, viu? Que mais aqui, ó. De quem é essa voz? Quem tá mandando mensagem aqui? A Thaís do Morama. André Luiz, eu acho que a voz é do Zezé. Zezé de Camargo e Luciano. Se der, toca aí a música Viúva Negra. Do Gustavo Mioto. Ô, Thaís, um beijo! Olha, é do Zezé? Será que é do Zezé essa voz? Aí tá muito fácil, viu? Quem mais aqui? Ana Paula Soares do Cibratel. Oi, Aninha! Bom dia pra você também. André Luiz, me coloca nas promoções dos 100 reais aí do Pix, né? Da Ultra Farma. Ah, eu quero participar das promoções. A voz misteriosa do cantor Luciano, será? Não sei, viu? Será que é? Será que não é? De quem é essa voz aqui maravilhosa? Quem mais aqui? Alô, bom dia.
1: Bom, André.
0: Oi.
1: Bom dia, André, pra você. Todos estão ouvindo a rádio. Essa voz aí é do Luciano. Certo. Luciano, da dupla Zezé de Camargo e Luciano. Que ideia, acho que ideia, não é? Dupla ainda. Mas é do Luciano. Rapaz. Ô, André, né? O Bentão. Pra todos aí que estão ouvindo a rádio aí, André. Firmeza? E vai, Corinthians.
0: Para com isso! Horizontino! O que vocês apertaram aí? É um monte de botão aqui. Eu que apertei errado agora. Errei o botão aqui. Eu errei o botão. Para aí, professor. Para. Chega. De quem é essa voz aí? Manda de novo aí, pelo amor de Deus. Mais FM, de quem é essa voz? É de quem?
2: Pedi um conselho. 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
0: E aí, manda aí, de quem é essa voz aí misteriosa de hoje? Voz misteriosa. Alô, André Luiz, aqui é o Nel. Ô, André Luiz, tenha um ótimo dia abençoado pra você também, Nel. Bom trabalho aí. O irmão dele, o Pio, também tá ouvindo a gente. O Tárcio, sempre é ligadão. E os pericana que não pode faltar lá no Tome Gole. Tome Gole aí, ó. Ô, aquela tubaína, vai, Palmeiras. Vai, vai pra onde? Alô.
3: Bom dia, André Luiz. A voz misteriosa é Chitãozinho e Chororó?
0: Será que é o Chitãozinho e Chororó? Ó, sei não, hein? Quem mais? Obrigado, Sandra do Corumbá. Um beijo pra você, minha lindona. André Luiz, graças a Deus o som apareceu. A Cida do Ó, Cida! A voz misteriosa é do Luciano, André Luiz, o irmão do Zezé de Camargo. Será que é, Cida? Para com isso, Cida. Hã? Será que é do Zezé? Aliás, do Luciano? Tá muito parecida não, hein? E mais, hein? Vai mandando seu alôzão 3427-2325.
4: Bom dia, André.
0: Oi,
4: bom dia. Bom dia a todos.
0: Bom dia.
4: André, estamos com problema na rádio, né?
0: Ah, é? Por quê, menina?
4: Tá fugindo.
0: Tá não. Acho que não, hein? Vê aí, direitinho. Vai. Mexe na sua antena, mulher. Mexe.
5: Aô,
0: mexe na antena.
5: Potência.
0: Tem mais aqui, ó. Deixa eu ver. Oi, André Luiz. Bom dia. Voz misteriosa. Quem que é, Gerardo? Ah, do Leonardo, não. Do Leonardo, não, pô. Aí tá muito fácil do Leonardo, né? Será que é? Sei não, viu? 11:28 da mais, 3427-2325.

0: Mais FM 1134, bom dia.
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0: 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De volta. Bora que bora, hein?
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0: É bom demais, bom demais. Como diz o

0: Caneta azul, Manel Gomes. É bom demais. 11h49 agora na mais. Falando em política. Aí eu não gosto de falar de política, né? Jamais. Aí eu gosto de política, eu gosto de observar a política. Gosto de apontar. Lógico, apontar algumas coisas, eu acho legal. É verdade, nós somos brasileiros, é isso. Agora, vai ter um debate dia 18, agora, domingo, isso, dia 18 às 20 horas. Na Band, na Rede Bandeirantes, vai ter o debate, né? Aí o presidente Lula confirmou, e após ele confirmar a presença no debate, o adversário dele, que é o Flávio Bolsonaro, também confirmou a presença. Então, já que confirmaram a presença, então vamos ter um debate no dia 18, às 20 horas, pela Rede Bandeirantes de televisão. Bacana, né? Tomara que dê certo. Nós precisamos ouvir, né? Ouvir e tentar acreditar em alguém lá. É isso, vamos tentar acreditar. É o que nos resta. Escolher bem o voto, viu? Escolha bem o voto. Tem mais aqui, deixa eu ver. Manda mensagem, seu Alôzão aí, ó. 3427-2325. Alô, bom dia. Quem fala comigo, manda seu alôzão aí, Lu.
1: Sou a Jane aqui de Belas Artes, estou participando, oferecendo música aí para minha vizinha Aline, para todo o pessoal aqui de Belas Artes, meu marido Daír. Foi na promoção, eu acho que a voz também é do Zezé de Camargo.
0: Você acha que a voz misteriosa é o Zezé? Você acha? Tem a certeza disso ou não, hein?
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3: 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Mas o chororó é aquele para quem eu devo ligar.
0: Olha só, ele mandou assim, ó. O chororó, ele deve, né, ligar quando ele tá passando um apuro. Será? Sei não, viu? Ô, minha amiga Fabi, Fabiana Salles do Suarão ouvindo a gente também. Obrigado, Fabi. Obrigado pelo carinho, pela sintonia. Tá ouvindo a Rádio Mais lá também hoje. O André Luiz, estou aqui na sintonia da Mais, hein? Obrigado. Que Deus abençoe sua vida, minha amigona. Falou que... É? Que a voz poderia ser o Zezé, é isso? Mas será que é? Será que não é? O que ela falou aqui? Deixa eu ver aqui. Ela mandou mensagem pra mim aqui. Logo mais cedo, né? Ela mandou mensagem. Deixa eu ver aqui. Tantas vezes conversamos já.
4: Fala, André Luiz. Oi, bom lindona. Dia. Bom dia a todos os ouvintes da Rádio Mais.
0: Obrigado.
4: André Luiz. Meu filho, meu celular tá...
0: Tá falhando o celular, mas qual que é o cantor, mulher?
4: O cantor misterioso é o Luciano.
0: Você acha que é o Luciano?
4: Né? Quero que você me coloque nas outras promoções também, principalmente da bicicleta, que você ganhar. A rosa é pra Lavínia e a azul ou é pro Davi, Samuel, ou pro Nicolas.
0: Eita!
4: Né? Então, com meus sobrinhos aí.
0: Tá bom, André? Minha bike é mais.
4: Minha rádio é mais, minha bike é mais, e bora que bora.
0: Beijo! Obrigado, minha amiga Fabiana Salles, lá do Suarão.
5: Bom dia, Rádio Mais. Bom dia, André Luiz.
0: Oi!
5: Meu candidato. Aí, meu povo. Bota o André pra ser candidato aí. Bora.
0: E o candidato?
5: Eu acho que essa voz misteriosa aí é do Renner.
0: Do Renner.
5: Porque eu lembro que eu vi alguma coisa, ele dando uma entrevista e ele falou que o Zezé tinha ajudado muito ele. Eu acho que é o Renner.
0: Você acha que é o Renner?
5: Tenha um ótimo dia a todos.
0: Olha, ela falou que é o Renner. Ô, Arlete, um beijo! Tudo bem, Arlete? Pensa na mulher que trabalha. Rapaz, olha, não é fácil não, viu? Pensa. E ela tá animada pra ver o debate também. Ela falou aqui, André, eu tô animadíssima pra ver o debate, porque ali eu vou decidir o meu voto. O que vai decidir? Tá pesquisando o menos pior. Ela falou aqui, ó. Alô, Genilson, lá do Jardim Coronel. Tamo junto! André Luiz, ama mais, FM. Bom demais. Não esquece de colocar nas promoções também, viu? Coloca a música do... É? Ah, legal, essa música é boa demais. Ô, Genilson, um abraço. Lá do Coronel também ouvindo a gente. Ah, o Josenaldo. André Luiz, a voz misteriosa é do Luciano, irmão do Zezé de Camargo. Ô, Nadinho, será que é? Sei não, viu? Quem mais aqui? Deixa eu ver. Ô Maria, o Wagner Mena também, o Wagnão, o Wagner Mena também sempre ouvindo a gente. Obrigado, Wagnão. Tamo junto, viu? 3427-2325. Ó, daqui a pouquinho tem horário eleitoral gratuito, pra variar, né? Hã? É isso, daqui a pouquinho tem, né? Dá tempo de tocar mais uma aqui, produção? Dá tempo? Então bora. Bora ouvir aqui, ó. Hã? Vamos ver o pagodão bonito? Bora que bora.
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0: Ó, mas eu quero ouvir essa aqui do Grupo Revelação. Bota o Grupo Revelação bonito, isso. Essa aqui, ó.

0: Revelação, Xande de Pilares, o Queiroz.
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0: Nada mais, tá bom demais, olha, tá finalizando o nosso programa de hoje. É, de quem é a voz misteriosa? É rapidinho, produção, manda aí pra nós, hein? Manda, manda.
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0: Olha, de quem é essa voz aqui?
3: Ah,
0: pera aí, vai, volta lá, produção, volta lá, isso. Não, não pode falar o nome da música, não. Isso.
4: É aquilo para quem eu devo ligar. Sempre que algo, que eu precisar de algo...
0: Tá vendo? De quem é essa voz aí? Manda pra nós aí, manda, manda, manda, manda, manda. 11h58 agora. Rapidinho aí, ó. Quem falou quem é? Zezé não é. Zezé também não é, não é o Zezé. Não é o Leonardo. Não é o Chororó. Quem mais aqui? Mandaram o Renner também. Não é o Renner. E é o famoso Luciano, da dupla Zezé de Camargo e Luciano, que agora tá cantando solo. Oi, Vini.
5: Oi, André Luiz, tudo bem? Bom
0: Oi,
5: dia.
0: Tchau.
5: Oi, tchau.
0: Oi, tchau,
5: né? Chegou a hora.
0: Oi, tchau.
5: A hora, a hora
0: Oi,
5: boa.
0: Tchau. O tal Vini chegou, o tal do Vini chegou aqui, ó.
5: Rapaz,
0: tchau,
5: Vini. Chegou a hora, hein, André
0: Vai
5: Luiz.
0: Vai embora, viu, Vini? Tchau. Vai
5: tchau,
0: começar o horário
5: calma,
0: político.
5: Isso,
0: vai começar o horário político.
5: Tá
0: tchau, gente. Obrigado.
5: Tá,
0: daqui a pouquinho, depois de alguns minutinhos, vem o Vini aí. Com a programação da Rádio Mais. Deus abençoe vocês. Já tem sorteio também. Obrigado.

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Alô. Alô mais, boa tarde pra você, excelente, excelente quarta-feira, quartão da Rádio Mais, dia 14 de outubro de 2026, seja bem-vindo nessa tarde da Mais, agora comigo seu amigo Vini, o Andrezão foi descansar e eu estou por aqui pra te fazer companhia nessa quarta-feira em Itanhaém, o dia tá bonito, né? Tomara que se mantenha assim sem chuva, esse solzinho tá uma delícia, meio de 14, você já almoçou? Ah, já almoçou, é boa tarde, não almoçou ainda? Então é bom dia, e bora concorrer aos prêmios, hein? Os prêmios não pararam não, é Semana da Criança, o prêmio especial pra você, criançada. Oh, que maravilha, hein? Olha, pede pro papai e pra mamãe pra mandar aquele áudio.

também mandar aquele áudio bem legal. Falando o seguinte, olha, a minha bike é mais. E sabadão tá recheado de prêmios pra você, viu? Olha, tem fone Bluetooth da Mais FM, a nossa amiga Sandrinha presenteando o ouvinte. Olha, muita coisa boa, tem pizza, tem frango assado, tem pix da Ultra Farma de 100zão pra você, mais vitamina de AZ, rapaz, tem lanchão da T-Burger. É uma semana incrível de prêmios pra você, hein? Então bora participar por onde, Vini? Pelo WhatsApp da Mais, tá liberado? 3427-2325. O pessoal perguntando, Vini, no final do horário eu cheguei a ouvir um Band. Olha, pessoal, olha, falar pra você, né, que a Band FM, graças a Deus, é a nossa cabeça de rede, hein? E manda pra nós o horário literal, a gente põe aqui na Rádio Mais, fica muito feliz, muito grato, né, todo o pessoal, os parceiros da Rádio Mais, a Band FM também, viu? Eles que passam pra gente todo horário político, é muito bacana. Olha, meio dia 15 na Mais, tá chegando mais sucesso pra você começar muito bem essa tarde gostosa com Yasmin Santos, Intuição.

0: Russo, senhoras e senhores. Murilo Russo, senhoras e senhores.
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2: Ah, demais! Vem de 25, curtiu o sucesso, hein? Gustavo Mioto, Bruno Ruff, novo sozinho. Passou também Menos é Mais, bem

Brinda aí, é o sucesso da Mais. Beija eu daqui a pouco, né, Vini? O sucesso também do Menos é Mais, da Mais FM. Até rimou, né? Ai, falar pra você de notícia da novela da Globo, hein? Da novela, e quem ama, cuida. A volta de Heitor vai causar um verdadeiro climão. Depois de ser considerado morto por anos, o filho de Arthur vai bater de frente com a tia Pilar e exigir de volta seu espaço na mansão. E tem mais, ele vai querer justamente a suíte que era do pai, ocupada atualmente pela própria tia. Pilar fica tão revoltada com a exigência que chega a passar mal e desmaiar. Eita! Enquanto isso, Heitor também promete descobrir quem matou Arthur. A confusão tá só começando na novela Quem Ama Cuida. Tá ficando boa, tô falando pra você. Tá ficando boa essa novela, hein? Quem Ama Cuida. Olha, fala também do Santos. Novela no Santos também. E o Santos quer voltar a revelar grandes craques com o DNA ofensivo nos meninos da vila. O responsável pela base, Elano, está mudando a rotina dos garotos, inclusive com a proibição do uso de celulares dentro do centro de treinamento. A ideia é melhorar a concentração, o convívio e a formação dos atletas. E dentro de campo, o foco é atacar. Segundo Elano, o clube já está chegando à marca de 830 gols, somando todas as categorias. Será que vem uma nova geração de craques por aí? O Santos, por falar em nova geração, é um dos primeiros, né? Como revela jogador Bono, impressionante. Sempre tem um menino da vila aí, craque de bola. Meio-dia 27, não mais, eu volto já pra mandar aquele beijão pra você que tá no Zap da Mais, a minha amiga Daiane. Alô, Aniris! Ô, minha amiga, seja bem-vinda sempre, viu? A Tereza, a Jane, o Daí, tamo junto, hein? Na sequência pra você, tá chegando ela, Ana Castela. Dona de mim!

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2: Meio dia 37, na sequência Maiara e Maraíza. É a sorte de alguém.

Rádio Mais, meio 39, tá na mais, tá bom demais, curtiu Maiara e Maraísa. Sorte de alguém, falar pra você que essa semana, rapaz, semana das crianças, tá recheada. Recheada de prêmios pra você, muito fácil pra você participar pelo WhatsApp da Mais. 3427-2325, Vini. Eu sou 20 novo na Mais, nunca mandei mensagem, ainda não. Rapaz, seja bem-vindo, viu? Seja bem-vinda. Manda sua mensagem no Zap da Mais, deixa o nome bonitinho e deixa o bairro, tá beleza? Pra concorrer aos prêmios da Mais. Manda aquele abraço especial pra você que tá no Zap da Mais. Oi, Aniris. Bom dia, minha bike é Mais. Ô, minha lindez, sim, hein? Aí sim, Aniris. Boa sorte, minha lindona, hein? Manda aquele áudio bem legal. A minha bike é Mais pra poder concorrer sabadão. Tá aí, viu? Duas bikes lindíssimas. É, pra criançada. Olha, uma bike do Homem-Aranha, lindíssima. E também uma bike das guerreiras do K-Pop. Tá no Stories da Mais. O Andrezão gravou um vídeo muito lindo, muito bacana. Olha, no Stories do WhatsApp da Mais. Tá aí rolando pra você ver essas bicicletas sensacionais pro sabadão. Faltando 20 pra uma. Deixa eu mandar umas olhas um especial pra minha amiga. Oi, Jane. Ô, minha linda. Não ganhou o prêmio ainda na rádio, esquenta o pé, Jane. Esquenta o pezinho aí, Jane. Um beijo pra você, Odair, todo o pessoal do Balas Artes. Um grande abraço, Jane. Tamo junto e boa sorte, viu? Boa tarde, Vini. Feliz quarta-feira. Quero participar das promoções. Minha bike é Mais e quero vir a nova do Mumuzinho. Fechadão com amor. Beijos. Um beijo, Fabiana, ali do Suarão, sempre mandando uma alusão. Um beijo, Fabiana. Tudo de bom pra você sempre. Ótima quarta-feira, quarta-feira abençoada. Mais um beijão pra ela, Valdineia. Oi, Val, a Valdineia do Jardim Itaumar. Val, não deixa passar nada, hein, Val? Muito obrigado pelo carinho, viu, Val, com a rádio. Ela sempre ouvindo a Mais FM. Obrigado, minha lindona. Ótima quarta-feira pra você, viu? Uma quarta-feira abençoada. E vai mandando um alusão. Vini, eu quero concorrer aos prêmios. Manda um alusão no Zap da Mais. 3427-2325, que tá chegando mais sucesso pra você. Pra você curtir na Mais com Marcos e Belucci. Pena que você já namora. Bora!

Rádio Mais, curtiu o Mumuzinho, fechadão com amor. Passou também Felipe Araújo, ainda sou tão seu. Meio de 49, não mais, faltando 11 pra uma. E tem sucesso pra você sempre, né? 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Alô, ali, alô, toda a equipe do Panda Lanches, aquele abraço, tamo junto, ótima quarta-feira, quartou na Rádio Mais, olha, 5h30,

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Olha, faltando 10 para uma. Tá chegando mais sucesso, tá chegando promoção, tá chegando música boa de verdade. Na sequência tem Henrique e Juliano, sucesso. Seja ex na mais.

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7: A minha rádio é muito mais. 1,7 não mais, tá chegando pra você. O forrozinho top, hein? Neto Brito e Pablo, sucesso, a cena.

Rádio Mais, 1011, tá na Mais, tá muito mais, tem notícia pra você, uma notícia aqui, ó, rapaz, diferente, hein? Luísa Brunet voltou a falar sobre a condenação do ex-companheiro, o empresário Lírio Parisotto, por agressão. A justiça determinou o pagamento de R$150 mil por danos morais, por um caso ocorrido em 2016, mas a modelo questionou o valor, dizendo que a quantia não é proporcional à gravidade da violência, principalmente diante do patrimônio do empresário. Luísa também afirmou que vai continuar lutando por uma reparação mais justa. O caso levou 10 anos até essa decisão. Poxa vida, esperar 10 anos por R$150 mil por uma agressão, rapaz. É complicado, hein? Rapaz, será que vale a pena? Valeu a pena pra Luísa Brunet? Pra ela não valeu a pena, né? Esperou 10 anos depois da agressão e aí a condenação, né, com o ex-companheiro por R$150 mil. Será que valeu a pena? Pra ela não valeu. Ela quer mais. Ela quer muito mais pela agressão que sofreu pelo ex-companheiro Lírio Parisotto. Rapaz, essa é polêmica, hein? Você esperaria 10 anos pra receber R$150 mil de um cara que aparentemente é milionário? A decisão é importante, hein? Fala pra você também do Palmeiras, que tá nos últimos ajustes para encarar o Fluminense pela semifinal da Libertadores. Abel Ferreira comandou o último treino antes da partida, marcada para hoje, às 9:30 da noite, no Maracanã. A principal baixa é o atacante Vitor Roque, que sofreu uma entorse no tornozelo e está fora de jogo. Para substituir o camisa 9, Abel avalia duas opções: Ramon Sosa ou Marlon Freitas, que pode mudar o esquema tático da equipe. E aí, torcedor, quem será que o Verdão vai escolher para suprir, né, a falta de Vitor Roque, que joga muito, viu? Tá voltando a boa fase o Vitor Roque do Palmeiras. Quem será que vai, hein, no ataque do Verdão? 1:03 na mais, tá na mais, tá bom demais. Te manda mais uma alusão especial, a pessoa que tá mandando um alô. Alô, alô, quem fala? Ô, meu amigão João, fala, João. Vini, pode tocar o Jorge Matheus Sol nos Olhos? Ô, meu amigão, pode deixar, hein? Vou buscar aqui um sucesso pra você, valeu, João. Tamo junto, João Vitor, ali do Guapiranga. Mais rola o som do zap, da mais rola o zap, Vini. Deixa eu mandar aquele beijo, mandar aquele abraço. Oi, minha amiga Adriana, um beijo, Dri, tamo junto, hein? Tá ligado ali do Sabaúna, um beijo pra você, minha linda. Ah, minha amiga Maria também mandando alusão. A Maria mandando alusão ali do centro. Oi, Maria, um beijo, Maria, tudo de bom, viu? Um grande abraço pra você. Também a Roseli, oi, Rose. A Roseli mandando alô. Vini, me põe na promoção. A minha bike é mais, aí sim. Olha, manda um áudio, pede pra criançada mandar aquele áudio bem legal. A minha bike é mais, tá chegando em Sabadão. Tá aí, rapaz, hoje é já quarta-feira. Sabadão tá aí, recheado de prêmios especiais para a criançada. Manda mais uma alusão especial, meu amigão Gilson. Alô, Gilson, ali do Jardim Oasis. Boa, Vini, boa semana pra você, meu amigão. Ótima quarta-feira abençoada para os ouvintes e toda a equipe da Rádio Mais. Oh, obrigado, meu amigão, um grande abraço. Viu, ficar com Deus também. Tamo junto, Gilson. Mais uma alusão especial pra quem, Vini? Olha o zap da mais, a minha amiga Regina. Oi, um beijo. Um beijão pra Regina, tá ligado ali do bairro do Bopiranga. Oi, Regina, tá pegando bem aí a rádio? Aí sim, hein? Ô, oh, maravilha.

maravilha, manda a foto do rádio, aí sim, hein? Coisa linda, parabéns, viu, minha linda? Um beijo pra você, ótima quarta-feira. 1h15 não mais, tá chegando mais sucesso. Tá chegando mais sucesso pra você. Com quem, Vini? Ah, com música boa. Com certeza, o Zé Neto Cristiano. Plano C, não mais.

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3: Depois de uma semana mal, botando a

0: muito, Matheus e Caô.
1: Felipe Rodrigues.
2: Que massa, velho.
3: Deus abençoe muito, muito, muito. Contem-se.
1: Oh, tamo junto.
3: Vocês sabem.
4: É nóis. Obrigado demais, viu, velho?

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Rádio Mais, 1h35 da Mais, boa quarta-feira, hein? Excelente tarde pra você, tarde gostosa hoje, né? Hoje tá lindo dia! 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

0: 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Alô, toda a equipe da RTK, Fré, olha só, Enfrentamentos, Turismo, aquele abraço, hein? Boa quarta-feira, tamo junto. Quem pediu sucesso na mais também, deixa eu ver, rola o zap da mais, nananã. Ô, meu amigão Nelsinho, tá sim, bro, se não tem alô do Nelsinho, alguma coisa aconteceu, hein? Alô, Nelsinho!
1: Boa tarde, meu amigo Vini, boa
0: tarde, Nelsinho, tudo beleza por aí? Quarto, né?
1: Colorada, né?
0: Dia lindo.
1: Tentando fazer aquela tarde abençoada a você, meu amigo.
0: Amém, obrigado.
1: Muita energia, muita saúde. Aos ouvintes e colaboradores desta rádio, um grande e caloroso abraço. Aos meus amigos aqui da Praia do Sonho, da Lanchonete do Chico, um grande e caloroso
0: tamo
1: abraço.
0: Tamo junto.
1: A Neide, ao Chico, a Antônia, a Suzane e ao seu Daniel.
0: Aí
1: e
0: sim, hein?
1: Coloca nesta promoção que a bike é muito mais. É Nelson da Praia do Sonho.
0: Valeu, Nelsinho. E tá concorrendo, viu? A minha bike é mais. Aqui na rádio, mais duas bicicletas sensacionais pro sabadão da criançada. Grande abraço, Nelson, pessoal da Praia do Sonho. Tamo junto sempre, hein? Um beijão também pra Domingas. Oi, minha linda.
2: Boa tarde, Vini.
0: Boa tarde.
2: Uma tudo bem por aí? Quarta-feira a todos nós.
0: Amém.
2: E eu gostaria de escutar uma música do Giliardi.
0: Do Giliardi?
2: Se for possível.
0: Olha, eu vou procurar aí no fundo
2: do baú. E participar das promoções.
0: Bora participar das promoções, Domingas. Um beijo. Um beijão pra Domingas. Concorrendo aos prêmios na mais também a Clarice. Alô, alô.
2: Oi, Vini.
0: Oi.
2: Boa tarde.
0: Boa tarde. Tudo ótimo.
2: É, Vini, me coloca nas promoções, se possível.
0: Pode deixar.
2: É, uma feliz quarta-feira pra você.
0: Obrigado.
2: Pra todos os
0: amém.
2: E manda uma música pra mim. E a minha bike é mais.
0: É mais.
2: Vou dar pra minha netinha, que tem 4 aninhos.
0: 4 aninhos?
2: Aliás, eu tenho 4, né, pequenininho.
0: Ah, é? 4 anjinhos.
2: Tudo de bom pra você, sucesso.
0: Sucesso pra nós, um beijo, Clarice. Excelente quarta-feira pra você, minha linda. Bom trabalho, hein? A Clarice é costurando e ouvindo a Rádio Mais. Que maravilha, um beijo, minha linda. Ah, manda um abraço especial também pra quem, Vini? Pra minha amiga Ellen. A Ellen tá ligada ali, do bairro do Santa Júlia. Um beijo, Ellen, tamo junto. Ô, meu amigão Cláudio do Suarão também mandando um alusão. Fala, Vini, boa tarde, o nosso Corinthians, hein? Aquele abraço, já já tem notícia do Timão na Rádio Mais também. Tamo junto. Um beijão pra Sandrinha do Corobá. Ótima tarde, Vini. Ô, oh, minha linda, obrigado. Gostei da figurinha. Vou salvar essa. Gostei, hein? Do Mickey. Oh, que legal. Um beijo, Sandrinha. Tá concorrendo aos prêmios da Mais. Tá chegando mais sucesso com o Jorge Matheus. Sol nos olhos.
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3: Mais de volta, faltando 8 para as duas. Na sequência, Lua Santana, Olho Marrom.
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demais, faltando 5 pras 2, curtiu o sucesso Luan Santana, Olho Marrom, e agora para finalizar em um esporte ainda mais, o São Paulo já está de olho no Vasco. Após marcar 2 gols na vitória sobre o Vitória, o atacante Calleri sentiu dores na coxa esquerda e foi poupado do treino com o elenco, realizando atividades adaptadas. O tricolor segue a preparação para enfrentar o Vasco neste sábado, às 9 da noite, no Morumbi, pelo Campeonato Brasileiro. Se não me engano, hein? Olha, quem sabe vai ter um jogão, hein? São Paulo e Vasco aqui na Rádio Mais, sabadão, hein? Fica aí na agenda, jogão na Rádio Mais Brasileirão, ainda mais. Fala pra você também do Flamengo, o STJD denunciou o Eric Pulgar, volante do Flamengo, e Matheus Montenegro, presidente do Fluminense, após a polêmica no clássico do último domingo. Pulgar pode pegar até 6 jogos de suspensão por uma entrada dura em Rodrigo Castilho. Já o dirigente tricolor pode ser suspenso por até 180 dias pelas críticas à arbitragem. O julgamento dos dois está previsto para esta quinta-feira, rapaz. É coisa quente, hein? Dali, dali, Mengão na mais. Fala também do Corinthians. Má notícia para o Corinthians. O volante Ranieri teve confirmada uma lesão no menisco lateral do joelho direito, sofrida durante o clássico contra o Palmeiras. O jogador vai passar por avaliação com um especialista para definir o tratamento. O clube ainda não informou o prazo de recuperação. Com isso, Ranieri vira desfalque para o Timão, que se prepara para enfrentar o Vitória na próxima segunda-feira pelo Brasileirão. Olha só, hein? E estreia do novo técnico Seedorf, que já está dando coletiva, né, de apresentação lá no CT Joaquim Grava do Timão. Faltando 4 minutos para as duas, tá chegando mais sucesso, não mais. A música do ouvinte. Alô, Clarice! Zé Felipe, meu grito de amor!

0: já passou também Sorriso Maroto, 80 anos. 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
3: Mais de volta agora com o Pagode, Doce Doce, Grupo Pixote, Vagabundo das Antigas.

0: Gracias.
1: Rádio Mais, é a sua Rádio Mais Feliz 12:15. Curtiu o Pixote, hein, rapaz? É bom, hein? O Grupo Pixote é bom demais. Parceiro da rádio, grande Dodô. E deixa eu mandar aquele beijão pra você que tá no Zap da Mais. Deixa eu rolar o WhatsApp da primeira do rádio. Oi, minha amiga! Ah, minha amiga Luísa. Oi, Luísa, tudo bem por aí? Tá no Belas Artes, só ouvindo a Rádio Mais.

Só curtindo as promoções, boa sorte, viu? Tudo de bom, minha lindona, boa quarta-feira. Ah, deixa eu mandar mais uma noção especial pra quem? Ah, minha amiga. Oi, Andréia, tudo bem? Um beijo. Andréia tá ali no Corumbá, mandando noção. Boa tarde, Vini, que você tenha uma tarde abençoada. Toca um sucesso pra mim, por favor. Ô, minha linda, pode pedir, viu? Fica à vontade. Um beijão, também o Diego. Fala, Diegão. O Diego tá ligado ali. Ah, tá ligado ali do bairro do Bopiranga. Boa tarde, Vini, boa tarde, meu amigão. Tamo junto, hein? Deixa eu ver vocês sempre também. Ótima quarta-feira, quarta-feira abençoada. Ah, minha amiga Alessandra mandando uma alusão. Boa tarde, Vini. A minha bike é mais. Olha, só não mando áudio. A minha filha só não manda áudio porque ela tá na aula agora, tá bom? Ô, minha lindona, fica em paz, viu? Mas tá concorrendo, tem que mandar. A minha bike é mais. Sabadão tá chegando, hein? Sabadão tá chegando com as bikes da mais. São duas bicicletas sensacionais, hein? 12h16 a mais vai mandando uma alusão. Uma alusão no zap da mais. 3427-2325. Ô, meu amigão, também o Leandro. Alô, Leandro! Boa tarde, sou o Leandro, do Morama, queria participar da promoção Minha Bike é Mais. Boa, Leandrão, tá concorrendo, viu? Tamo junto, Leandro, ali do Morama. Grande abraço, valeu! 12h16, não vai estar chegando mais sucesso pra você, com Israel e Rodolfo, Pele, Osso e Saudade!

0: Rádio Mais, 2h28, os anjos desistiram de nós, Fernando Sorocaba, sucesso na Mais.
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1: Rádio Mais 12:31. Geninho, Mariana Fagundes, espião todo tatuado.
2: Geninho!

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3: Tá demais de volta na sequência Cato Hipercleo, imparável.
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0: Que noite perfeita, minha gente. 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
1: Rádio Mais, é a sua rádio mais feliz, a primeira, hein? Agora faltando 19 pras 3, curtindo sucesso, curtindo modão, hein? Curtiu a Catu e Péricles Imparável, pagodão pra você sempre na mais, fala de coisa boa. 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E ótima quarta-feira. Abençoada, manda alô, som do zap da mais, quem tá mandando alô, alô Neo, boa tarde meu amigo Vini, tudo bem? Tenha uma tarde abençoada pra todos nós. Olha, manda um alusão, o amigão Miguel, todos os ouvintes pelos pés de cana lá no bairro do Tomigoli, e minha mãe, ó, minha bike é mais, valeu Neo, tamo junto, boa sorte, hein? A minha bike é mais, manda aí, sabadão tá chegando, com prêmios especiais pra criançada, viu? Manda um alusão no zap da mais, 34272325. Alô, minha amiga Angélica, oi Angélica, tudo bem? A Angélica é do Cibratel, mandando um alusão. O meu amigão Marcos, fala Marcão, tudo beleza por aí? Tá mandando um alusão ali do bairro do... Ah, legal, hein? Lá no centro, valeu Marcão, tamo junto. Um beijão pra vocês também, a Selminha. Oi Selminha, tudo bem? A Selma mandando um alusão, mandando beijo. Obrigado, minha linda, um beijo pra você também, viu? Tudo de bom, sempre. Aquele abraço pra Nayara. Oi Nayara, Nayara do Guapura. Vini, me põe na promoção, Vini, pelo amor de Deus. A minha bike é mais. Boa sorte, minha linda, sabadão tá chegando, hein? Um beijo pra você também, a Luciano, mandando um alusão. Vini, tem como tocar o Revelação? Claro, já tá aqui na agulha, viu? Sucesso deixa lagar. Faltando 17 pras 3, tá chegando mais música boa na rádio. Na rádio mais a primeira, com César Menotti, Fabiano, Edson e Hudson. Sentimento de posse. Na mais, na primeira, é sucesso, hein?

0: Fala demais, curtiu seu Only Mendes? Direitos iguais, faça sua também revelação. Deixa lagar.
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0: Ah, demais, curtiu o Eduardo Costa, imagina eu, imagina o Safta Mais que tá bombando. Deixa eu mandar uma alusão especial pra Ilma, boa tarde, sou Ilma do Jardim Tanis e gostaria muito de participar das promoções da Mais FM, a minha bike é mais boa, assim, boa Ilma, tá concorrendo. Um beijão pra Ilma, ali do Jardim Tanis, também assiste. Oi, Cici.
1: Rádio Mais, estou aqui dentro do ônibus ouvindo a Rádio Mais, a minha bike é a Simone do Suarão.
0: Ô, minha amiga, obrigado pelo carinho, Simone, dentro do busão, dentro do ônibus, eu ouvi na Rádio Mais. Obrigado, minha amiga, pela audiência aqui na rádio. E nessa coisa você vai ouvir também o nosso amigo Kaique. Alô, Kaique Pereira, boa tarde, tudo bem?
2: Tudo bem, Vini, bacana, e o pessoal ouvindo no ônibus aí.
0: No ônibus, cara, você acredita?
2: O aplicativo da Mais FM acompanha aí a galera onde quer que se encontre, viu?
0: Em todo
2: Não
0: lugar.
2: Só no nosso país, no litoral sul, mas também fora do país, né, Vini?
0: Claro.
2: Acompanha aí, e os prêmios também, você que tá fora aí da capital, por exemplo, pode participar, se tem algum parente no litoral, passa aí pra ele, fala, olha, concorre lá, tem prêmios na Mais FM, e passa o aplicativo pra ele, a gente entrega aí o prêmio em mãos aí, com certeza, né, Vini?
0: Sim, é mais. O ouvinte de Itanhaém pode concorrer sempre, viu? Aqui,
2: opa,
0: no litoral, a Baixada,
2: bacana.
0: É a número um, é a Rádio Mais.
2: Número um, 14 de outubro, você sabe que amanhã é um dia especial pra nós, né, Vini?
0: Com certeza.
2: É o dia do professor amanhã, Vini.
0: Oh, professor.
2: Saudade dos meus professores.
0: Tenha saudade, cara.
2: Você tem, assim, um carinho por algum professor, alguma matéria, Vini?
0: Vamos bater. Olha, eu tenho um carinho. Eu aprendi a ter um carinho muito grande, não que seja a minha matéria favorita, né? É. Mas um carinho muito grande pela língua portuguesa, né? Por ter tido uma professora que é famosa, que tá aí, viu? A Rosi, né? Que... teve aula ali na escola do Polastrini. E foi pra mim a melhor professora que eu tive até hoje, a nossa querida Rosi, que inclusive já se aposentou, mas deixou um legado impressionante em toda Itanhaém.
2: Eu tenho um carinho enorme, uma saudade assim da minha professora da quarta série primária, Magali, que morava na Lapa de Baixo, eu estudava na Vila Jaguara, ali onde eu cresci, né?
0: Sim.
2: E ela sempre me pedia no final da aula pra mim ficar ajudando ela a colocar lá as provas na pasta, enfim, e levava ela até o ponto de ônibus.
0: Olha!
2: Né, até o ponto de ônibus. E aí ela tinha um carinho por mim, todos os aniversários dela me convidava pra ir na casa dela, na Lapa, onde ela morava, a família dela me tratava com muito carinho. E aí, depois da oitava série, ela chegou, me encontrou um dia, poxa, minha casa continua no mesmo lugar, o coração é o mesmo, vai lá de vez em quando.
0: Vem me visitar, pô!
2: Sabe? Vai lá me visitar, depois ela casou, foi no casamento dela, cara, coisa maravilhosa, né? É assim, eu era um dos alunos que ela tinha um xodó a mais, sabe? Porque eu me prestava ajudar ela voluntariamente, né? Eu era aquele aluno.
0: Não era aquele puxa-saco, não.
2: Eu era aquele aluno do fundão, sempre fui meio tímido, né?
0: Sim.
2: E ela sempre falava, você tem que ficar aqui na frente e tudo. E aí, rapaz, na prova de matemática, eu pisei na bola. Eu fui reprovado na prova de matemática. Era aquela prova oral.
0: Oh, meu Deus, olha, bicho, Maria, já.
2: Era prova oral, cara. Aí na hora de dividir.
0: A pressão ali.
2: Ah, meu cérebro foi lá em cima e deu um branco. Todos os alunos ficaram olhando assim pra mim. E aí ela falou assim, não, mas não se preocupa não, ano que vem você vai passar de novo.
0: Com certeza, professora, além de...
2: E aí,
0: né?
2: Passei, mas eu passei o ano inteiro estudando matemática e depois não foi mais nada disso, foi outras provas que eu acabei passando aí, graças a Deus.
0: E passou, e olha, a professora, além de, né, nos ensinar, ela vira uma amiga, né?
2: Pois
0: assim
2: é.
0: Como a história linda que o Kaique contou aqui pra nós, nós temos que agradecer sempre, todos os dias, todos os professores, você que tem a oportunidade de estudar, você que está na escola nesse momento, você que está na faculdade ou qualquer curso que seja superior, profissionalizante, olha, agradeça ao professor que está na sua frente, porque ele está ali, ó, pra te ajudar. Ele ficou todo aquele tempo estudando, né, fazendo a faculdade, fazendo curso, pra estar ali e não ter um carinho por você.
2: Dando
0: ele tem muito
2: tudo,
0: carinho,
2: né?
0: Por você.
2: Dando
0: ele dá tudo,
2: tudo,
0: ele dá tudo de si, né, Kaique? Pra,
2: cansado,
0: que você,
2: enfim,
0: cresça.
2: Eu costumo muito preservar os professores, porque assim, Vini, a gente tem uma educação. Eu tenho a educação de berço. Eu
0: Sim.
2: fui criado pelos meus avós paternos. Então eu tinha uma educação de berço, mas na escola a gente também tinha um complemento da educação. E a gente era muito querido. Hoje em dia, a maioria dos alunos, não estou generalizando, mas não valoriza hoje o profissional que é o professor,
0: não.
2: Né? Mas merecidamente fica aqui o nosso respeito, o nosso registro, que os professores, segundo os pais, depois dos pais, a família e a educação da da família são os professores que nos ensinam tudo isso que nós temos hoje. Hoje o profissional que eu sou, que você é, é tudo em prol, cada um a sua profissão, advogado, enfim, qualquer que seja, foi início de um professor, um bom professor, início de uma sala de aula, né, Vini?
0: Com certeza, né? Um bom professor, né, faz um bom aluno e uma boa pessoa no restante da vida. Porque a escola é uma... É literalmente a escola da vida, né?
2: Exatamente.
0: A sua turma, você se relacionar, você fazer as tarefas necessárias para você poder avançar, né? É o que acontece na vida pessoal, depois da escola.
2: Então fica aqui o nosso registro aí. Parabéns aos professores amanhã pelo seu dia.
0: Com certeza, Kaique. Parabéns a todos os professores. E valeu, Kaique. Valeu. Boa programação, tá chegando. Olha, flashback, sertanejo, pagode, WhatsApp.
2: Bora
0: tá
2: lá.
0: Liberado com prêmios. Valeu, fui. Tchau, tchau, Kaique.
2: Valeu, Vini.

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1: Tá muito bom, muito bom, muito bom por aqui. Tá bom demais. Aí você que tá na frequência 87,5 MHz aqui é a Mais FM trazendo
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1: Tá muito bom. Muito bom, muito bom por aqui. Tá bom demais. Aí você que tá na frequência 87,5 MHz aqui é a Mais FM trazendo pra você a edição Balança Litoral de hoje. Quarta-feira nublado. Previsão de chuva final de tarde aí, viu? Previsão final de tarde. Quarto, 14 de outubro. É o Outubro Rosa por aqui. Quero agradecer o carinho a você que vai me acompanhar a partir de agora aí, meu querido, minha querida, em casa, no trabalho, no lazer, no veículo. Você, motorista de aplicativo, nas estradas, caminhoneiro, qualquer que seja aí na área da saúde, a sua profissão, seja sempre muito bem-vindo. A você que tá aí no, de boa, descansando, vamos estar juntos, tá bom? Mais FM, a receita do seu meio de tarde, trazendo a edição Balança Eleitoral de hoje. Claro, e a sua participação, 3427-2325, para você pedir sua música, mandar o seu alô, mandar aquela mensagem de texto ou grava aquele áudio. Alô, Rádio Mais, eu quero esse Pix, R$100 mais vitaminas de AZ, Sidney Oliveira, da Ultra Farma e Mais FM. Vai em bolsa esse Pix aí, viu? Tem também a Minha Bike é Mais, a criançada manda áudio aí, viu? Manda áudio aí, põe o nome e o bairro, o nome da criança e o bairro pra gente saber quem, de que bairro ele tá participando. Tá aí, Kaique. Então, um abraço carinhoso pra você que vai me acompanhar a partir de agora. Estiver aí com ele, Vini, o Alô Mais FM e muitas participações, além das premiações que a Rádio Mais traz pra você diariamente. 24 horas, melhor programação e, claro, os melhores presentes, os melhores mimos aí com a nossa parceria, aquela parceria aí, os nossos parceiros aí. Obrigado a todos pelo carinho, viu? Dito isso, vou começar muito bem já. Hoje aqui vou dar uma diferenciada aqui. Já vou começar com o Queen Gang. Na sequência tem Sorriso Maroto, Marcos e Belucci, Você Nem Sofre. O Queen Gang com Let's Go Dance lá, lá pra você animar o seu meio de tarde. Tira o sofá da sala, vamos dançar junto aí, viu? Você daí ou daqui, viu? Na sequência tem aí um dos clássicos que pra mim é o Marvin Gaye. Não é o Let's Get It On, é o Keep Get It On. É uma versão bem bacana. E parece muito com o Let's Get It On, mas não é. É o Keep Get It On. Você vai gostar também, pra quem já conhece. Vai curtir junto com a gente aqui os melhores flashbacks na Mais FM. E você vai pedir a sua, claro. Vai ligar pra cá, mandar o seu alô, pedir. Kaique, eu quero aí um flash, eu quero um pagode, eu quero um sertanejo atualizado, eu quero um medalhão. Enfim, o nosso cardápio aqui hoje tá completo, viu? O nosso acervo musical é o mais completo em todo o Litoral Sul. Então participe. São exatamente 3h14. Boa tarde.
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mais sucesso aqui, matando a saudade com o saudoso Marvin Gaye, com Keep Getting On, pra você que matou a saudade aí, recordar é viver, hein? Pois é, lembrei aí de uma viajada aí, aos 17 anos, 18 anos, bailinhos de casa de família. Eu era DJ e meu irmão, nós fazíamos os bailinhos de casa de família. Nós éramos os mais solicitados para fazer os bailinhos de casa de família. E Marvin Gaye era um dos sucessos que não podia faltar, com Flutters, The Fools, Zap, entre outras aí, Brass Constrictions também, Tisky Valley. Se eu for falar aqui do que eu toco, tocava nessas festinhas aí dos bailinhos, né? Todo final de semana tinha um bailinho de casa de família, nós éramos os DJs solicitados, chamava Cobra Chic, os dois irmãos. E a gente era, na época era 3 em 1, né? E a gente dominava aí. Pois é, meu irmão outro dia mandou uma foto aí, eu e ele com 18, eu 18 e 17, fazendo um bailinho de casa de família. Eu mandei fazer um quadro, tá na minha sala, pra matar a saudade aí, viu? Bom, dito isso, pra quem viveu esses bons tempos, foi os tempos de ouro, né? As músicas que marcaram épocas, que até hoje ainda é sucesso. E então, reviva aí aqui no Balança Litoral, na Mais FM, viu? Dito isso, vamos falar com a galera aí, Kaique, que tá participando, 3427-2325, que é o WhatsApp da Mais FM, você concorre aí. Ah, eu quero esse Pix, mais vitaminas de AZ das unidades Ultra Farma Sidney Oliveira. Esse Pix de R$100, viu? Então você vai mandando aí aquele áudio, mandando aquela mensagem de texto e tem a minha bike é Mais FM, põe as crianças pra soltar o latim aí, viu? Tem que falar o nome e o bairro também. A minha bike é Mais, eu sou o Totó da Vila. Fala o nome. Ah, Totó, agora foi bem, viu? Cadê você, Totó? Você não vale não, tem que ser criança. Ele mandou no meu zap aqui, eu sou o Totó. Tem que ser seu sobrinho ou neto aí, rapaz. É, que isso? Ah, esse áudio não dá pra soltar não, viu? Ainda bem que você mandou no meu aí. Não dá pra soltar não, viu? Você fala de muita coisa aí que... Ah, vai azucrinar a vida das crianças aí. Bom, são exatamente 3h26 por aqui na programação. Já vou falar aqui com a galera que já mandou áudio aí. Ah, minha bike é Mais. Eu quero esse Pix de R$100 mais vitaminas de AZ das unidades Ultra Farm mais FM. As vitaminas de AZ, Sidney Oliveira, viu? Não é o Cid Moreira. Sidney Oliveira. Tá, mas os áudios que foram mandados anteriormente aí tá valendo, tá? A intenção é o que vale. Bom, Kaique, dito isso, vamos falar com essa galera aí? Vamos lá, então. Vamos lá, porque aqui, hoje,

0: Tem aí áudio dessa galerinha aqui. Deixa eu ver. Fran, vamos falar primeiro com a Fran aí. Que a Fran, deixa eu ver. Áudio, por favor, no máximo 45 segundos, tá? Os áudios que ultrapassam de um minuto, eu tenho que dar uma acelerada devido ao horário do programa, tá? Deixa eu ver aqui quem que tá mandando. É a Fran. Tudo bem, Fran? Boa tarde.
1: Alô, Kaique.
0: Oi. Tudo bem?
1: É a Fran, Cidadão.
0: Tudo lindo.
1: Eu quero participar desse sim. Desse 100 aí.
0: Tá concorrendo.
1: E da bicicleta, que essa bicicleta é demais, e a rádio é demais,
0: e uma bike é mais.
1: Você, e uma boa noite, Deus te abençoe.
0: Tá bom.
1: E eu quero ganhar esse prêmio de 100 e a bicicleta.
0: Olha aí, boa sorte, dose dupla aí, ela já tá profetizando aí. Se você tiver netinho ou netinha aí do seu lado, sempre é bom mandar um áudio da criança aí, tá bom, Fran? Lucimara Basílio, vamos falar com a Lucimara, tem um áudio aqui que tá 1 minuto e 17, eu vou dar uma acelerada nesse aqui, tá, ô Lucimara? Simara, pra dar tempo aqui, tá bom? Mais FM,
2: olá,
0: tudo bem?
2: Olá, meu amigo Kaique,
0: tudo
2: boa
0: bem?
2: Tarde. Boa tarde pra família Mais FM, a todos os ouvintes, passando pra desejar uma ótima boa tarde a todos. E também dizer que minha bicicleta é mais, com a rádio mais. Quero participar do sorteio.
0: Sim.
2: Em nome de minha primogênita Maria Luísa, Manuela, Henrique Pietro e Antônio.
0: Ei, Antônio. Nossa, já? Meu Deus! Parece que foi outro dia. Ei, Antônio.
2: É uma delícia de criança.
0: Imagina.
2: Uma semana abençoada a todas as nossas crianças.
0: Amém.
2: Aos meus netos, aos seus.
0: Amém.
2: Todas as crianças em geral. Em homenagem a eles. Vê se acha alguma aí do balão mágico.
0: Opa!
2: Aí, que oferece a toda a nossa criançada.
0: Beleza, Luciana.
2: E além da bicicleta, quero concorrer a esse kit de vitamina de A.
0: Aí, valeu, Lucimara, obrigado pelo carinho, viu? Tem que dar uma acelerada quando o áudio é longo, não fica muito bom, né? Mas é sempre no máximo 45 segundos, tá bom? Mas valeu, viu, Lucimara? Boa sorte. O Anthony já fez 9 meses? Meu Deus, parece que foi ontem. Eu lembro dele quando nasceu, você mandou, postou aí a foto dele do colo, da mamãe, enfim. Parabéns aí, não só ao Anthony, a todos os netinhos aí, o seu esposo também, Vanderlei Vieira, que é queridíssimo por todos nós aqui, viu? Agora vamos falar aqui com essa galerinha aqui, deixa eu ver quem é.
3: Boa tarde, Rádio Imagem, aqui é o Pedro do Suarão.
0: É.
3: Quero ganhar bike, minha bike é mais.
0: Aí!
3: Sou neto da mamãe Simone, um abraço.
0: Ah, neto, Pedro, tudo bem? E
4: boa
0: aí?
4: Tarde, Rádio Imagem.
0: Oi!
4: A bike é demais.
0: Aí!
4: Um beijo da Ana Júlia Suarão.
0: Ana Júlia e Pedro aí do Suarão participando. A minha bike é mais, você viu? Ó, põe a criançada pra falar aí, de repente. Ah, vai que os ventos sopram aí pro lado do Suarão, ou sopra pro Moarama, enfim. A sorte está lançada aí, viu? Tem mais aqui também a participação 3427-2325. Vamos falar aqui com esse... Eu estava falando com o meu amigo Vini na troca de horário dos professores, amanhã dia dos professores, e eu vi aqui que o Nelson é professor, né? Parabéns, viu, Nelson, pelo seu dia amanhã. Os professores Nelson da Praia do Sonho, fala com a gente aí, meu querido.
5: Boa tarde, meu
0: aí.
5: Amigo Kaique. Boa
0: aí,
5: tarde,
0: Nelson.
5: Quarta-feira.
0: Quarto.
5: Meio nublado, mas graças a Deus a chuva não veio, né?
0: É verdade.
5: Passando aquela tarde abençoada a você, meu amigo. Muita paz, muita luz, muita energia.
0: Obrigado.
5: Aos ouvintes e colaboradores desta rádio maravilhosa. Um grande e caloroso abraço para quarta-feira abençoada. Aos meus amigos aqui da Praia dos Sonhos, um grande e caloroso abraço. A Neide, ao Chico, a Antônia, a Suzane, ao seu Daniel e a Lígia. E me coloquem em todas as promoções.
0: Aê!
5: Nelson da Praia dos Sonhos.
0: Ei, seu Nelson.
5: E eu vou pedir uma música,
0: bora
5: meu amigo,
0: lá.
5: Pra homenagear nosso grande cantor, baiano, Netinho.
0: Ei,
5: que nos deixou
0: é,
5: ontem,
0: deixou
5: né?
0: Ontem,
5: toca aí Mina pra nós e vamos
0: Mila.
5: Dançar. É Nelson da Praia dos Sonhos.
0: Valeu, vamos matar a saudade. Realmente ontem faleceu, lutando contra um câncer, mas infelizmente ele tinha se recuperado depois. A doença, né, infelizmente voltou, e quando volta assim agressivamente, ele não resistiu. Mas que Deus conforte aí o coração de todos os familiares e fãs aí. E vamos matar a saudade aí com o Netinho Mila. Essa música aqui estava estourada quando eu cheguei na cidade de Itanhaém em 96. Lembra dessa daqui, ó?

0: seguir, apoio cultural. Voltamos já.
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0: de volta, sucesso absoluto aqui na programação. Ah, ligue e participe. 3427-2325. Você está concorrendo aí ao prêmio de R$100. Eu quero esse Pix de R$100 mais vitaminas de AZ Sidney Oliveira, das unidades Ultrafarma e Mais FM. Ah, também tem a Minha Bike é Mais. Coloca aí o seu neto, seu sobrinho, seu filho. Enfim, põe a garotada pra mandar áudio aí, viu? Boa sorte, são duas bicicletas aí. Sorteio no próximo sábado aí. É a Minha Bike é Mais. E a galera tá participando. 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Vamos falar com essa galerinha bacana aí que já tá ligando, participando aí, concorrendo aos prêmios, ao Pix, a bike, enfim, a premiação da Mais FM, o seu orçamento. 3h47, tá na mais, tá bom demais. Vamos falar com essa galerinha bacana aí que já tá ligando, participando aí, concorrendo aos prêmios, ao Pix, a bike, enfim, a premiação da Mais FM. É a rádio que mais dá prêmio. Deixa eu ver com quem que você vai falar aqui, Kaique. Ah, tem uma galerinha bacana aqui, a Silvia Gaudêncio, tudo bem? Do Gaivotas. Boa tarde, Silvia. Fala com a gente aí, dá aquele alô pra nós aí.
1: Boa tarde, Rádio Mais.
0: Tudo bem?
1: Silvia, da Gaivotas. Uma boa tarde aí pra vocês.
0: Ah, obrigado.
1: Tudo bom? Mais uma quarta-feira abençoada aí pra todos nós.
0: Amém.
1: Né? Graças a Deus. Ó, hein? Me coloca num sorteio, hein?
0: Tá concorrendo.
1: Um beijo aí pra Suzane, pra Moni.
0: Beleza.
1: Pra minha sogra linda, Carlos.
0: Tá aí.
1: Um abraço aí pra vocês também.
0: Obrigado, viu? Tudo pelo carinho. Bom. Tem mais áudio aqui.
2: Boa tarde, Radimais.
0: Oi.
2: Aqui é o Pedreira da tia Silvia.
0: Pedro,
2: da
0: é isso?
2: Das Gaivotas, essa bike é nossa.
0: Aê!
2: Só a Rádio Mais dá prêmio bom.
0: Aê! Falou e disse. É Pedro, né? Gaivotas participando também aqui. Tem aqui, deixa eu ver a participação. Do Carmo, você mandou um áudio muito longo. Um minuto extrapolou aqui, mas eu vou dar uma acelerada, tá bom? Do Carmo Costureira do Iemanjá. Boa tarde, como é que você tá? Tudo bem?
3: Oi, Kaique, boa tarde.
0: Oi.
3: Sou ouvinte do André Luiz, do Vinha, igual você ouvinte sua.
0: Ah, que bom.
3: Até mais tarde.
0: É.
3: Até o horário das 6 horas.
0: Até 17 horas.
3: Ó, eu quero a mais, tá?
0: Hã?
3: E a bicicleta é mais, eu quero mais, tá bom?
0: Isso.
3: Você me põe aí também, hein?
0: Já tá concorrendo.
3: Não deixa de você pôr aí, eu sou ouvinte deles desde as 8 horas da manhã.
0: Sim,
3: tá bom?
0: Ouvinte mais FM tá concorrendo.
3: Do
0: qualquer
3: André
0: horário
3: Luiz
0: aí.
3: E do Vini, tá bom? Tá, boa tarde pra você.
0: Pra você e também.
3: Na promoção,
0: já tá concorrendo. Aí, tá, valeu. Maria do Carmo, costureira do Iemanjá.
3: A minha bike é mais.
0: Aí,
3: quer ganhar essa bike.
0: Tá concorrendo.
3: Ó, sou 20 do André Luiz, desde as 8 horas da manhã.
0: Você falou.
3: Que hora que ele vai embora, depois entra o Vini, depois sai o Vini, entra você.
0: Isso aí. Beleza, tá concorrendo, viu? Obrigado pelo carinho e a sua participação. Ah, tem aqui também a Domingas. Tudo bem, Domingas? Deixa eu dar um alô aí pra essa galera toda que tá concorrendo aí, o pessoal que participa. Ah, vamos falar com a Domingas, Kai. Vamos. Boa tarde, Domingas. Deixa eu falar com ela aqui. Manda aquele alô pra nós aí.
4: Boa tarde, Kai. Pra você, pra todos os ouvintes. Uma abençoada quarta-feira a todos nós. E eu gostaria de escutar uma música do Raça Negra.
0: Boa!
4: E participar das promoções.
0: Tá concorrendo, viu, Domingas? Obrigado pelo carinho, a galera do Moarama, Sandra do Corumbá. Boa tarde, Kaique. Tá concorrendo, viu, Sandra? Expedito do Jardim Magalhães. Bora lá, Expedito.
5: Boa tarde. Rádio Mais. A minha mais é bike.
0: Aí, quase saiu, mas tá valendo. Bom, dito isso, tem aqui o sucesso Raça Negra, maravilha, indicação aí da Domingas. Na sequência tem aí João Neto, Frederico e Panda, Mariana Fagundes, toca aquela. Vai pro Zé Antônio lá do Jardim Leonor, na cidade de Mungaguá, família e todos os familiares aí que tá presente aí, viu, meu amigo? Os netos, já tem duas netinhas, né? Os filhos e netas aí. Sucesso por aqui também vai rolar com Jorge Matheus, troca. É a indicação Leléo da Cabo Sul, em especial pra alguém aí, viu? Não vai falar o nome, né, Leléo? Ah, Leléo da Cabo Sul, esse é parceirão. Não, viu, Leléo? Tá paixão rolando por aí, viu?

0: Anselmo, obrigado.
1: Obrigado.
0: Vamos aplaudir, Anselmo.
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0: 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O nosso.

0: Deixa eu mandar um alô especial pra essa galera que tá participando em casa, no trabalho, no lazer. Ah, deixa eu mandar um alô também pra galera lá no sítio, né, Kaique? Pessoal do sítio ouvindo a gente aí, meu amigo, parceiro, amigo, irmão Júnior, lá no sítio Corsário, em Peruíbe, mandando um alô especial pra toda a família e os amigos aqui na cidade de Itanhaém. Valeu, meu querido, vamos tomar aquele café sim, viu? Ah, meu irmão também na capital ouvindo a gente aí pelo aplicativo. Beijo pra toda a família aí, dá um abração, beijo aí na sobrinha, também aí a Joyce, também um abraço pra esposa também, Leonice. Deixa o meu irmão Geraldo tá no Rio Pequeno, lá no trabalho, dando um beijão pra toda a galera aí, pra cunhada, a Berenice em casa, tá tudo bem, graças a Deus, obrigado, viu, meu querido, bom trabalho pra você. Flávio no Jardim Platina, Vila Menk também, meu irmãozão, mandando um abraço aí pra mim, pra toda a família. Tia Dalva, beijo, amo a senhora, amo, troncho de saudade, viu? Não vejo a hora da senhora voltar aqui pra gente ir lá na Praia dos Pescadores e comer lá aquela porçãozinha, que o meu irmão gosta de ostra, eu já é um peixinho frito e tal, mas meu irmão se acaba nas ostras lá, eu tenho até, já é carimbada, é cliente habitué, carimbado, quando ele chega lá, os caras já colocam lá aquelas poções de ostra com sal e limão, tem, ele gosta, é uma vez ou outra, vai, mas direto não. Fala, viu, beijo, meu irmão, te amo, querido. Bom, dito isso, vou depois do intervalo e volto com mais sucesso por aqui na programação. 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

0: De volta, participe você também, 3427-2325, WhatsApp da Mais FM pra você. 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E bom apetite. 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
0: 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Vamos falar aqui com a Maria Luísa, tudo bem? Ah, Maria Luísa, tudo bem? Boa tarde. Manda aquele alôzinho pra gente aí, Maria Luísa.
2: Boa tarde, Kaique.
0: Tudo bem?
2: Eu queria Meu nome é Maria Luísa. Eu queria passar pra mandar um beijo pra minha avó Lucimara.
0: Ah, que legal.
2: Pra minha mãe que tá trabalhando, pro meu vô Vanderlei.
0: Tá aí. Quem mais?
2: É, e a minha bike é mais com a Rádio Mais, é bom demais.
0: Aê, Maria Luísa mandou bem, tá aí. Tem a participação também aqui da Carla do Marama. Tudo bem, Carla? Boa tarde.
3: Boa tarde, Kaique.
0: Tudo
3: boa
0: bem?
3: Boa tarde a todos os ouvintes da Rádio Mais. Aqui é a Carla do Bazar, Carla e Tereza do Moarama. Queria pedir uma música gospel. Queria participar do sorteio e dizer que a minha casa é rádio.
0: Mas
3: adoro aí, vocês.
0: Tá concorrendo, viu, Carla? Dito isso, a minha amiga Lucimara Basília, e pros netos, ela me pediu sucesso aí do Balão Mágico. Eu achei aqui o Balão Mágico com

0: Raul Seixas, saudoso Plutki Platki Zoom, lembra dessa música aqui? Então, aí vem na sequência Amigo Taxista, ela que ofereceu para todos os netos, amados, todas as crianças aí que tá acompanhando a nossa programação. Amigo Taxista aí, Zé Neto e Cristiano, pro meu amigo Fred Taxista, para toda a galera dos aplicativos aí que acompanha a gente. Na sequência, fala aí em aplicativo, tem o pessoal do Transporte Alternativo aí, Lotação. É o meu amigo Japa aí, para toda a galera que trabalha aí, faz aí o ponto final na Calana, cidade de Itaien e Suarão. Todo mundo trabalhando, bom trabalho para vocês. Chegue com Angel. Ô, Kaique, vamos tocar esse sucesso aí para essa galera que tá aguardando aí.
1: 4, 3, 2... Parem. Espera aí.
0: Chegue com Angel. Ô, Kaique, vamos tocar esse sucesso aí para essa galera que tá aguardando aí.
1: 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Parem. Espera aí. Onde é que vocês pensam que vão? Hã?

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0: estou de volta por aqui na programação. Alô, você que tá participando. Kaique, vamos fazer o seguinte, Kaique. Vamos dar um alô pra essa galera aí que tá participando, concorrendo aí. Obrigado pelo carinho. A Carla também participando aí. Ah, tem muita gente aí. Deixa eu ver aqui também. O Daniel do Belas Artes pediu. A gente vai tocar o Gustavo Lima. Deixa eu ver se vai dar tempo, tá bom, Daniel? A Camila também participando. Vou colocar o áudio dela aqui. Deixa eu ver quem mais. Ah, manda um alô especial pra toda a minha família aí, Kaique. Aqui é o Fernando da Cabo Sul. Valeu, campeão. Um abraço. Obrigado pelo carinho. Também a Suzana participando. Ah, tem mais, né, Kaique? Vamos ver aqui. A galera que participou, que mandou mensagem, né? Mandou pedido musical também. Tem o Nel do Jardim Oásis, que eu vou atender agora. Também tem o sucesso aí, meu amigo João Canelo, um abraço pra você, tá aí na 45, um abraço pra você, pra toda a família aí, manda um abraço pro Ari também, ali é o Carlão palmeirense, hoje tem Palmeiras, né? Hoje tem Palmeiras. Ah, tá aí os palmeirenses aí, tá em alta Palmeiras, hein? Bom, valeu Daniel, a Cláudia do Guapiranga também participando, valeu Claudinha, obrigado pelo carinho, a Marisa do Jardim Magalhães, vou tocar agora o sucesso que você pediu, tá Marisa? Ela pediu aí Peão Todo Tatuado com Genil, Mariana Fernandes, Edson Yutsu, galera coração, meu amigo João Canela tá aí pra você, meu querido, um abraço pra você, tá trabalhando aí o pessoal da obra, todo mundo com você aí, Jota Quest é o meu amigo Nel do Jardim Oásis, mandando um abraço pra toda a galera aí do bar Tommy Gole, o pessoal todo aí, pro seu pai também que tá aí, o pai Jorge, o pessoal todo aí, valeu, e fala aqui, olha, vai Palmeiras. A Ana Paula também do bairro do Anchieta, Kaique, tudo bem? Aqui a Ana Paula do bairro do Anchieta tá concorrendo os prêmios aí, mas pode colocar assim a mensagem, olha, a minha bike é mais, ou eu quero esse Pix, mais vitaminas de AZ das unidades Ultra Farma e mais FM, também tá concorrendo, tá bom? Aí você coloca, só me coloca nas promoções, tem várias promoções, mas especifica aí qual a promoção que você quer participar, porque aí fica bacana a sua mensagem de texto ou seu áudio, né? Aí vai tudo pro computador, vai tudo pra cachola do computador, viu? Cabe muita coisa, viu? Ah, então vamos fazer o seguinte, vamos falar aqui com a Camila, Kaique, vamos falar aqui com a Camila, deixa eu baixar um pouco essa trilha aqui, que eu nem tava vendo que ela tava alta aqui, tirei o fone. Deixa eu ver, tudo bem, Camila? Tem o Paolo também, Paolo Zolo do bairro Savoy, agradecendo aqui, mandou, retirou a garrafa que ele ganhou, valeu, meu querido, parabéns, ele falou, ganhou no sábado, né? Parabéns aí, viu? Paolo! Retirou a garrafa lá, e deixa eu ver aqui, a Ana Paula também do bairro do Anchieta, tá concorrendo aí aos prêmios. Camila, tudo bem? Fala com a gente aí. Deixa eu ver aqui, a Camila pediu sucesso, mas a gente vai...
1: Jura, Kaique, que você já tocou?
0: Já toquei.
1: Oi, Kaique. Boa tarde. Há quanto tempo, né, meu querido?
0: Pois é.
1: Mas hoje eu tô passando por aqui, nessa quarta-feira, meiuca da semana, pra desejar uma ótima tarde, né, para você e para todo mundo que tá ligadinho sempre na Rádio Mais.
0: Obrigado, viu, Camila?
1: E fazer o meu pedido musical. O Kaique, hoje eu vou pedir, queria fazer uma singela homenagem ao cantor Netinho, que faleceu, Netinho da Bahia.
0: Uhum.
1: E queria pedir um axé hoje. Se você tiver Mila, toca para nós.
0: E aí eu
1: tá
0: respondi,
1: bom?
0: Já toquei tá mensagem.
1: Mais,
0: né?
1: Tá bom demais.
0: Eu falei, já toquei, ela mandou outro áudio aqui para conferir, né, Camila? Você não tava...
1: Jura, Kaique, que você já tocou?
0: Toquei.
1: Poxa vida, então, sei lá, toca uma
0: bora
1: do Dilcinho.
0: Toca
1: o diferentão do Dilcinho, então, pode ser.
0: Bora com o Dilcinho lá, tá bom. Obrigado, viu, Camila, pelo carinho. Sempre que der, participe. Ah, então vamos lá. O sucesso aí, Peão Todo Tatuado, Geninho e Mariana Fernandes aí, a indicação da Marisa do Jardim Magalhães, tá concorrendo, Edson Yudes, coração, galera, coração, meu amigo aí, João Canela, pra toda essa galera, os palmeirenses aí, Jota Quest aí, meu amigo Nel do Jardim Oásis aí, pra toda essa galera do Tom Migoli, o pai dele, Jorge, obrigado aí pelo carinho, viu? Aqui é a número um do seu rádio.
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9: sucesso aqui, encerrando a programação. Ah, faltam 8 minutos, que aí que vou dar uma espremida aqui pra atender essa galera aí, a Camila que pediu Delcinho, diferentão, o Daniel do Belas Artes aí pediu Gustavo Lima, a gente vai rolar aqui com Pensamentos Intrusivos, vamos tentar colocar aqui também a participação da Carla, Bondade de Deus aí com a Isaías Saad, e eu fiz uma busca aqui no baú, a gente vai rolar aqui um sucesso do Netinho, que eu toquei também muito essa música aqui, é fim de semana, tá bom Camila? Mas eu vou tocar o diferentão aqui, meu amigo Júnior também pediu, o Netinho já havia tocado, tá no, em Peruíbe, a gente vai tocar aqui fim de semana pra essa galera, vamos falar aqui com a Sanzia, o que

0: Kaique. Antes disso aí, bora lá? Tudo bem, Sandra? Boa tarde.
1: Boa tarde, Kaique.
0: Tudo bem?
1: Tô aqui, saindo da clínica agora.
0: Cansada, hein?
1: E só pra falar aqui uma boa tarde pra todo mundo, pros
0: obrigado.
1: Ouvintes.
0: Obrigado.
1: Pra você e falar que a minha bike é mais,
0: aí.
1: Hein? Quero ganhar essa bike.
0: Foi bem,
1: aí,
0: foi bem.
1: Tá? Dar umas voltas com a Alice.
0: Aí, Alice. A Alice tá toda feliz.
2: Kaique, eu tô aqui de fantasia.
0: Ah, de fantasia?
2: Hoje foi o dia da fantasia lá na clínica. E aí eu tô...
0: Ah, que bacana.
2: Então, a minha bike é mais.
0: É mais, aí.
2: É bom demais.
0: Tá aí, minha xará.
2: Manda beijo pra você e pro todo mundo também.
0: É a Pereira.
2: Tchau.
0: Tchau, beijo. A Sandra do Savoy participando também. Tá bom, Sandra? Amanhã manda aquele alô especial pra você e a galera toda, Ana Paula. E a gente vai tocar aqui o sucesso que eu falei, né? E a galera, obrigado aí pela participação. Não esquece de mandar áudio pra galera aí, tá bom? A galerinha mandando áudio. Eu quero essa bike pra você concorrer. Não só a bike, né? Tem aí esse Pix de R$100 para você concorrer, tá bom? Eu quero agradecer o carinho da galera toda e como eu falei aí, você vai ouvir aqui na íntegra o sucesso aí. Aqui é a Mais FM, você ouve o sucesso que você gosta aí. Netinho, fim de semana pra galera conferir aqui com a gente, tá bom? Aí, uma das músicas dele que também fez muito sucesso foi essa daqui, ó. Você lembra? Fim de semana. Ah, galera, confere aí o sucesso, viu? Nos deixou aí.

Vai conferir o sucesso aí, tem muito mais aí, tem Dilcinho Diferentão, Gustavo Lima, aí eu tô indo embora, beijo no coração dessa galera, um bom final de semana, porque nas quinta e sexta-feira o Kaique vai dar aí uma viajada rapidinho, mas a emissora vai fazer aí o Pix pra galera, os prêmios, tá bom? Beijo no coração de vocês aí.

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1: 5:21.
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0: Eu acho que você tem que mandar aquela mensagem. Mas manda o que tá no seu coração.
3: Porque se fosse eu falaria.

0: 5:30.
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0: 5h45.
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meus irmãos, minhas irmãs, vamos agradecer ao nosso Deus, vamos agradecer ao nosso Pai e vamos confiar em seu amor, apresentando a Ele as nossas conquistas, as nossas preocupações e as nossas alegrias pelas mãos maternas da Virgem Maria. O anjo do Senhor anunciou a Maria e ela concebeu do Espírito Santo. Ave Maria, cheia de graça, o Senhor é convosco. Bendita sois vós entre as mulheres, bendito é o fruto do vosso ventre, Jesus. Santa Maria, Mãe de Deus, rogai por nós, pecadores, agora e na hora da nossa morte. Amém. Eis aqui a serva do Senhor, faça-se em mim segundo a vossa palavra. Ave Maria, cheia de graça, o Senhor é convosco, bendita sois vós entre as mulheres, bendito é o fruto do vosso ventre, Jesus. Santa Maria, Mãe de Deus, rogai por nós, pecadores, agora e na hora da nossa morte. Amém. E o Verbo Divino se fez carne e habitou entre nós. Ave Maria, cheia de graça, o Senhor é convosco. Bendita sois vós entre as mulheres, bendito é o fruto do vosso ventre, Jesus. Santa Maria, Mãe de Deus, rogai por nós, pecadores, agora e na hora da nossa morte. Amém. Rogai por nós, Santa Mãe de Deus, para que sejamos dignos das promessas de Cristo. Oremos. Infundi, Senhor, em nossos corações a vossa graça, para que, conhecendo pela anunciação do anjo a encarnação de Jesus, vosso Filho, cheguemos por sua paixão e cruz à glória da ressurreição. Pelo mesmo Cristo, Senhor nosso. Amém. Glória ao Pai, ao Filho e ao Espírito Santo, como era no princípio, agora e sempre. Amém. E pela intercessão de Nossa Senhora da Conceição, nossa Mãe, nossa Rainha, nossa Padroeira, a bênção de Deus Todo-Poderoso, Pai, Filho e Espírito Santo, desça sobre todos vós, vossos familiares e convosco permaneça sempre.

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1: 6h32.
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2: 6:41.

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1: 6h50.
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0: 7:30.
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0: 8:30.
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